0: 9:43.
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5: Família Substituta. 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

0: Bom dia, amigos da Rádio NBC FM. Está começando mais um Comunidade em Foco para você aqui na sua FM 98.3, a rádio que está sempre ao seu lado. Agora são 10 horas e 20 minutos. Hoje é segunda-feira, eleição ontem. Vai ter mais uma esse mês ainda, no final do mês, para vir com horário eleitoral para nós aqui também. Mas é bem que é só uma agora. Agradecendo a você pela companhia, nosso muito obrigado, e agradecendo os nossos apoiadores por acompanhar a nossa programação. Tenham todos um excelente dia, uma excelente segunda-feira, um excelente início de semana aí para toda a galera, né? Eu estou recebendo aqui nos estúdios da NBC o meu amigo Adão, que está retornando, passando por aqui para a gente bater um papo, que ele tem um assunto super interessante para você, principalmente para você que está aí do outro lado do rádio. Bom dia, meu amigo. Bem-vindo mais uma vez aqui na NBC.
1: Bom dia, Toninho. Bom dia aos ouvintes, né? Andava sumido, né?
0: Mas sumidinho um pouquinho. Compromisso, né, cara?
1: Ah, muito, muito, muito. É difícil.
0: Correria. Cara, assoberbado é assim. Cheio de compromisso. Mas, Adão, você tem novidade para nós, né? E se falava muito, na última vez que você esteve aqui, nós conversamos sobre a questão dos ambulantes, que poderia mudar alguma coisa também, né? Como é que está essa situação?
1: Olha, Toninho, na sexta-feira, né, foi publicado um novo edital para ambulantes para trabalhar na praia.
0: Já está liberado.
1: Já está. A partir de hoje, começa a inscrição, certo. Foi liberado sexta-feira, até para que o pessoal já tome conhecimento das regras. Tá?
0: Certo.
1: Houve bastante mudanças de regras este ano.
0: Bastante mudança, né?
1: Mudança principalmente na questão de classificação e de poder participar, né?
0: Ah, então, tá. Facilitou.
1: Facilitou para outras pessoas poderem participar, principalmente de outras cidades.
0: Abriu um pouquinho.
1: Abriu um pouco. Abriu bastante. Até
0: bastante?
1: Abriu.
0: Quais foram os pontos principais?
1: Ô, Toninho, assim, eu começar pelo começo.
0: Pelo começo.
1: O edital de Mitube, ele tinha alguns vícios, né, durante muitos anos. Né, eu estou nessa labuta desde 2020, há mais de 6 anos trabalhando, certo, nisso, né, acompanhando esse processo. E desde lá até antes, tinha algumas exigências, que era assim, morador de Mitube já sai com 5 pontos, tinha título eleitor de Mitube, ganhava 3 pontos, tal, isso. Até que no ano passado, né, o Ministério Público orientou a Prefeitura de que não poderia ser feito assim, teria que ser feito algo mais aberto, que desse liberdade para que qualquer cidadão brasileiro pudesse participar.
0: Igual.
1: E em pé de igualdade. Até porque, se a pessoa fosse de Mitube, ela já partia com 8 pontos na frente.
0: Morava. Aí, para quem vem de fora, já está em desvantagem.
1: Já está em desvantagem. Então, esses 8 pontos...

0: de Mituma tiveram que cair.
1: Então, quer dizer, o caso moradia no município não está valendo mais.
0: Não está valendo mais, só tem que apresentar o comprovante de residência porque para a forma de inscrição, saber onde é que vai encontrar
1: Saber onde
0: tal.
1: encontrar o sujeito.
0: Mas não tem mais esta obrigação, quer dizer,
1: Não conta como
0: não
1: vantagem.
0: conta como vantagem, tá? Então, se tu vir de Laguna, Tubarão, Criciúma, da Bahia, da
1: Vai disputar de
0: Salvador,
1: igual por igual.
0: do Rio Grande do Sul, tu vai disputar de igual para igual. Lógico que aí tem algumas coisas que hoje pontua quem tem experiência em trabalho na praia. Por exemplo, se tu tiver alvará lá do Rio Grande do Sul, que tu comprove que tu trabalhou na praia, tu conta essa
1: Aí leva
0: experiência
1: vantagem.
0: como pontuação, né? Então, quem já trabalhou em Imbituba nos últimos 10 anos, conta 8 pontos, né? Até 8 pontos pode contar. Eu tenho 8 alvarás, tenho 10 alvarás, eu conto
1: Certo.
0: 8 pontos, pode contar 8 pontos, não? Tem cursos, né? Vários cursos que a gente está fazendo aí. Então, esses cursos eles permitem pontuar, tá?
1: Esses cursos são treinamento do pessoal, uma
0: Treinamento. São
1: espécie de
0: cursos
1: treinamento.
0: abertos, tá? A gente tem em torno de 300 vagas para cada curso,
1: Gratuito.
0: gratuito na prefeitura. Então, essa semana, amanhã já.
1: Isso é para quem já se inscreveu. Só
0: Não.
1: para quem está inscrito.
0: Para quem para qualquer pessoa, pode só fazer o
1: Tá.
0: curso.
1: Então, esse curso ele é liberado antes de fechar o edital.
0: Antes de fechar o edital.
1: Ah, tá. Então quer dizer que qualquer um pode participar.
0: Até dia 20, o edital fecha dia 20 de outubro.
1: Certo.
0: Tá? É uma terça-feira, às 18 horas, encerra a inscrição. Então, antes disso, durante essas 2 semanas, né, até demorou a gente fazer os cursos, até porque precisa também divulgar bastante, vão ter os cursos, né? Ah, mas eu fiz a inscrição. Vamos supor que a pessoa foi hoje lá e fez a inscrição,
1: Certo.
0: mas não tem os cursos
1: Ainda
0: ainda.
1: não sabe.
0: Ela pode fazer os cursos e depois incluir o certificado lá.
1: Após concluir o curso, ela pode inserir o certificado.
0: Até mesmo ela não precisa nem ter essa preocupação. Se ela fez os cursos na prefeitura, ela já inclui na prefeitura. Mas se ela tiver curso equivalente de outro lugar,
1: Certo.
0: ela pode trazer também.
1: Pode incluir.
0: Pode incluir. Tem vários cursos online, né? Tu pode fazer curso online, tudo lógico. Tu não vai fazer um curso de carpinteiro e querer trabalhar na praia.
1: Não, aí não fecha, né?
0: Mas tu fez um curso de bom atendimento ao público online, tu pode botar lá.
1: Isso é conta a ponto.
0: Conta ponto. Conta lá uma migalhinha, mas
1: Tudo
0: conta.
1: isso dentro do Sebrae?
0: Não,
1: Não?
0: não. Existem várias. Tem que ser cursos feitos por empresas ou instituições reconhecidas.
1: Certo.
0: Então não adianta levar lá um atestado que eu fiz o curso
1: Fez
0: lá
1: o curso
0: na.
1: com o Toninho. Toninho não é reconhecido daquele curso.
0: Exatamente. Isso não pode.
1: Não pode.
0: Agora, se vamos supor aqui a rádio, ela tem lá também no CNPJ como educação.
1: Certo.
0: Educação profissional, aí tu vai ver, lógico que isso vai ser pesquisado. E aí as pessoas não têm informações lá na sala do empreendedor, né? Nós vamos estar lá atentos, eu inclusive vou estar ajudando também,
1: Certo.
0: para dar as melhores orientações. Nós já temos
1: Tá,
0: uma.
1: é a sala do empreendedor. Quem quiser fazer o curso, pode procurar a sala do empreendedor que vai auxiliar nessa.
0: Pode não,
1: Deve.
0: deve.
1: Beleza,
0: Então, assim, nós
1: beleza.
0: vamos ter 4 cursos essas a partir de dia 7, quarta-feira, né? Primeiros socorros e segurança
1: Certo.
0: vai ser um curso, tá? Então vai ter noções de
1: Para quem vai trabalhar na praia, é um prato cheio, né?
0: quem vai
1: Pode
0: trabalhar
1: surgir.
0: para quem vai trabalhar com aluguel de com escola de surf, aluguel de equipamentos náuticos, ele é obrigado a ter.
1: Certo.
0: Ele além de ganhar o ponto, mas ele também é obrigado a ter. Mas os outros ambulantes. Ah, o cara vende picolé, o cara vende. Se o cara fizer um curso desse, ele
1: Ganha
0: vai
1: ponto.
0: ganhar um ponto. Então
1: Certo.
0: já ajuda. Turismo, né? Um curso sobre turismo, comércio, serviços e educação ambiental também
1: Tá ligado a
0: tá
1: isso.
0: ligado. Vai entender um pouco de como comercializar tal. Boas práticas de manipulação de alimentos. Ah, eu vendo cadeira e guarda-sol. Mas eu posso fazer o curso também e eu vou ganhar. Lógico, para quem trabalha com alimentos, além de ganhar o ponto, ele é obrigado a
1: Ele é
0: fazer.
1: obrigado a fazer.
0: Mas o outro
1: O
0: que
1: que aluga cadeira não é obrigado a
0: vai
1: fazer,
0: ficar,
1: mas se
0: você
1: fizer, leva
0: ganha um ponto,
1: vantagem.
0: leva vantagem. externa, é um ponto que, sim, é bom entender.
1: Claro.
0: A ideia é isso, porque isso ajuda a pessoa a crescer.
1: E ele pode orientar qualquer outro, se alguma situação que ele possa ver.
0: Sim, exatamente.
1: Pode auxiliar.
0: Ver alguém lá preparando um alimento que não pode preparar daquela forma. Ver, ele pode chamar atenção. Tá?
1: É.
0: E um quarto curso vai ser de boas práticas de atendimento ao turista, que vai ser feito, então, esse pelo SEBRAE. Né?
1: Certo.
0: Os outros cursos serão por pessoas da prefeitura.
1: Desses aí, quais são os online? Todos eles?
0: Não, desses são todos presenciais.
1: Todos presenciais?
0: Todos presenciais.
1: Ah, tá.
0: Então é importante ir lá na sala do empreendedor, tá? Nós vamos ter curso, por exemplo, de boas práticas de alimentação, já agora no dia 6, amanhã, das 18 às 21 horas. Das 19 às 21 horas. É. Nós vamos ter
1: já
0: outro.
1: Amanhã?
0: Amanhã já tem curso, tá? Desde que esses cursos a gente está já informando a
1: certo.
0: Tempo, tá? Dia 7 a gente vai ter de turismo, comércio, coisa, também vai ser à noite, 19 horas.
1: Peraí, só repetindo, amanhã é o de?
0: Boas práticas de preparação de alimentos.
1: Certo.
0: Manipulação de alimentos. Aí, dia 8 a gente vai ter, das 14 às 16 horas, com o pessoal de segurança do... Primeiros socorros e de segurança.
1: Certo.
0: De novo, na quarta-feira, no dia 13, nós vamos ter de novo boas práticas de preparação de alimentos. Certo? Manipulação de alimentos.
1: Isso à tarde.
0: Quarta-feira vai ser de manhã. Na quarta, dia 13.
1: Dia 13 vai ser
0: acho
1: de
0: que
1: manhã.
0: Acho que é uma quarta-feira, dia 13, não. Dia 13
1: não, é
0: terça.
1: Terça-feira.
0: Aí no dia 13 a gente vai ter à tarde, de novo, de primeiros socorros e manipulação de alimentos.
1: Certo.
0: É o mesmo curso.
1: Seria um, é o mesmo curso. Quem
0: não
1: fez um não é obrigado
0: não,
1: a fazer
0: não.
1: O
0: não, só pode fazer um para não ocupar a vaga de outro.
1: Certo.
0: Tá? Vai ser sempre a mesma coisa.
1: Certo.
0: Como a gente não tem um ambiente para 300 pessoas, e a nossa meta é fazer até para 300...
1: Porque aí nós faz temos, em duas partes.
0: Faz em três partes, vamos fazer
1: três
0: partes. É. Então, dia 13 a gente vai ter de
1: basta
0: novo...
1: Basta fazer um.
0: Basta fazer um. Fez um, já está abençoado.
1: Já está abençoado.
0: Dia 14, à noite, nós vamos ter de alimentação de novo. Dia 15...
1: Só parando de alimentação. O de alimentação não serve só para ambulantes.
0: Não,
1: serve
0: não.
1: Serve para quem trabalha em restaurante, lanchonete, em bares.
0: Sim,
1: e até em casa.
0: É.
1: E até quem faz a comida em casa.
0: Só que agora eu pediria, assim, se não tiver interesse de trabalhar na praia...
1: Não vai.
0: Não vá, porque a gente tem em torno de 200 inscritos todos os anos.
1: É.
0: A gente abre até 300 vagas para ver se a gente consegue dar oportunidade, para não congestionar muito, né? Então, assim, se houver uma demanda muito grande de outras pessoas, a gente até pode conseguir esses cursos depois.
1: Fazer um outro.
0: E vamos ter também lá no final do dia 14 e 15, vamos ter o do SEBRAE, né, que é de boas práticas de atendimento ao turista.
1: Outro que interessa a todo o comércio, né, cara?
0: Comércio,
1: Quem vive no comércio, quem trabalha no comércio, é fantástico.
0: Então, esses cursos, eles objetivam a te dar, como é que diz assim... oportunidade de participar. Então,
1: certo.
0: Tu vai ter os
1: facilita,
0: cursos.
1: Né? Além da qualificação, também facilita na hora de fazer a apuração de uma classificação.
0: Se houver cursos desses que a pessoa fez em outros lugares, presencial, que tem o mesmo conteúdo...
1: Não tem problema.
0: Não tem problema.
1: Pode ir.
0: Pode só tem que ser presencial, né?
1: Pode se candidatar desde que apresente e comprove, né?
0: Exatamente. Então,
1: essas são as mudanças principais.
0: São as mudanças principais. A quantidade de vagas serão as mesmas este
1: continua
0: ano.
1: Continua o mesmo? Continua a mesmo. Praia não aumentou, né?
0: Não, quer dizer, está aumentando a quantidade de gente, mas a praia
1: pois
0: não
1: é.
0: Aumentou.
1: Só que não aumenta o espaço.
0: Não aumenta o espaço. Então, isto vai...
1: Fica limitado, né, cara?
0: Fica limitado. Eu, particularmente, eu acho Rosa muito... Muita barraca para pouca praia, acho que tem pouco espaço de praia.
1: E a Praia do Rosa, ela não é tão grande assim pelo movimento, pelo público que ela recebe.
0: Sim, então, tem hora que há uma reclamação lá muito grande em relação a carrinho, porque os carrinhos param e não andam.
1: É.
0: E carrinho tem que andar, porque tem um ambulante fixo, tem um fixo que não é ambulante, é o fixo,
1: certo.
0: É o comércio fixo que tem um ambulante.
1: Que é aquele que fica circulando na praia.
0: Então o ambulante, às vezes, ele vai lá e para na frente de uma barraca, e ele é um concorrente que não deveria estar ali. Por lei, ele não pode estar ali. Só que às vezes o pessoal fala, mas não dá para caminhar porque tem muita gente na praia. Aí também os caras aquela história que a gente falava aqui nos bastidores antes, quer dizer, a questão da ganância, né? Então vai lá e bota um carrinho gigante. Não, o carrinho é para...
1: para respeitar, né? Respeitar. Acima de tudo. E agora uma coisa, a praia não dá para aumentar, né?
0: Não dá para tirar. Aliás, pelo estender contrário, um pouco mais. A praia está diminuindo, né?
1: Como assim?
0: A faixa de areia.
1: A faixa de areia, eu digo a extensão.
0: No ano passado, né, nós temos um patrocinador.
1: Está diminuindo, tá?
0: Tá. No ano passado nós temos um.
1: Isso é geral ou é só lá?
0: Não, geral, né? É. Tem época que diminui, época que aumenta. É um trabalho. No ano passado, assim. A patrocinadora da praia, né, que doa lá os quiosques para a praia, perdeu 6 quiosques, né?
1: É.
0: O mar levou.
1: É mesmo?
0: É. Foi 2 na Ibiraquera, por conta da abertura da barra, na barra da Ibiraquera, e 4 no Rosa, que a maré veio e derrubou, né?
1: Mas isso é comentado há tempo, né, que lentamente vai ter um avanço do mar. Para isso, a praia da Vila, né? Praia da Vila, que tem uma extensão enorme, né?
0: Por enquanto, né?
1: Por enquanto, mas quando a Praia da Vila ficar ruim, imagina as outras.
0: Sim. Então, assim, então a. Está aberto o edital, né? Então a gente convida as pessoas a. Está no Diário Oficial da Prefeitura, está no site da Prefeitura.
1: Ou pode ir na sala do empreendedor.
0: Ou vai na sala do empreendedor.
1: Pegar as orientações direitinho, o pessoal está lá preparado para dar essa orientação, esse assessoramento, né?
0: Sim.
1: Então, essas foram as principais mudanças? Então,
0: sim.
1: Quer dizer que abriu, facilitou para gente que vem de fora. E aí eu te faço uma pergunta. Gente que vem de fora, como? Acontece na nossa região, e isso não é só em Imbituba, é Garopaba, é Laguna, acontece muito, uma empresa vem e despeja em determinada praia, em determinada região, um número X de funcionários, que sai vendendo na praia. Como é que funciona?
0: Isso é ilegal, né?
1: É. Aí é uma concorrência desleal com aquele que está legalizado, né?
0: E nós
1: temos gente que vem bem de fora do nosso estado.
0: E tem muito assim, vendedor de mantas, aquelas redes, mantas. Isso, lá,
1: mantas, redes, esses são os principais, né?
0: Não, queijeiro.
1: Queijeiro também?
0: É. A gente até... A questão...
1: E aí já mexe com alimento.
0: A questão da manta até não é tão preocupante. Não, tal, e muitos se inscrevem. Tal. A gente tem 6, 8 vagas para vendedor de mantas, tal, artigos de praia. Então, isso é mais tranquilo. A grande preocupação, Toninho, a grande preocupação é quem mexe, quem vende alimentos. Porque assim, todos esses que trabalham regularizados, a gente tenta, né, exige deles um conhecimento das boas práticas da alimentação. O queijeiro, além de explorar o trabalho infantil, aquelas crianças na praia, eles não têm o menor cuidado. E assim, ó, então o queijo. Produtos lácteos, eles não podem ser comercializados de qualquer jeito, muito menos preparados. Então o cara vai com o queijo na praia, derrete o queijo.
1: Dá uma mão de obra.
0: Ele leva carvão naquelas coisas. Ele pega aquele carvão, quando acaba a coisa, ele enterra aquela... Nem terra,
1: aquela brasa, coisa assim, tudo na cinza, tudo na areia.
0: Tudo na areia. Aquele espetinho, que as pessoas também são relaxadas, compram o queijo em vez de botar o espetinho
1: no lixo,
0: joga na areia, vem outro e fura o pé. Já tem casos de pessoas que furam o pé na areia. Então tem uma série de problemas com isso. Então assim, tem que estar regulamentado, tem que estar organizado, tem que estar inscrito, tem que estar licenciado. Quem não tiver... Vai estar, todos eles, a gente vai preparar um QR Code, tá? Para colocar em todos aqueles que tenham autorização. Então, tu vai poder chegar e, inclusive, ler o nome dele, ver se ele está autorizado.
1: Não precisa nem conversar com ele. Entra no QR Code ali e já sabe se o cara está habilitado ou não.
0: Inclusive, vai poder dar uma nota para ele. Avaliar a higiene, tudo. Então, quer dizer, então, isso...
1: Tudo isso sem ele perceber até.
0: Sem ele perceber, este ano está chegando um drone para a prefeitura para fiscalização e esse drone vai ser usado na praia. Então, esse QR Code vai ser para o delírio de cima, barracas, carrinhos e tal.
1: Precisa?
0: Oi, precisa.
1: Precisa.
0: Precisa porque tem lugares que, assim, a gente não tem uma grande força de fiscalização.
1: Certo.
0: E tem lugares que não dá. Praia do Rosa, por exemplo, tem dia que não dá para andar.
1: É?
0: É, de tanta gente que tem.
1: E às vezes até não dá para entrar, né?
0: Não dá para entrar. Então a gente tem que ter uma estrutura que facilite, usar a tecnologia a nosso favor, né? E a ideia é assim, é que a gente tem o melhor serviço, a melhor qualidade de serviço para atender aquele que nos visita. É, para nós, enquanto serviço público, é muito ruim quando alguém vem em Bituba e sai com uma virose. Comi algo em Bituba e fez mal. Poxa, é triste, é ruim.
1: E a virose gera um problema danado.
0: É, né? E é ruim para a pessoa, é ruim para a imagem da cidade. Outra coisa que preocupa muito é a questão do lixo, né, na praia. Vender um picolé, ele tem que ter um saquinho lá para recolher,
1: O lixo.
0: O lixo lá daquele cliente dele, até não custa nada ele pegar um picolé que alguém jogou na praia, o palitinho do picolé ou a embalagem lá, o plástico, e guarde. Né? Mas isso também a gente pede, né, que as pessoas também tenham cuidado. Chupem um picolé, bota no saquinho, bota no bolso, leva para casa, leva para uma lixeira, não joga na praia. A praia é de uso público, a praia é um bem que a gente tem, que Deus nos deu. Vamos preservar isso aí.
1: Vai prejudicar alguém.
0: Vai prejudicar alguém, até a si próprio às vezes.
1: Esquece.
0: É.
1: Ou um parente dele.
0: É um parente dele, fora a imagem que fica, né? Chegar numa praia toda suja, cheia de nojeira e tal, tu fica com nojo daquela praia. Então, assim, vamos cuidar, né? A gente está preocupado, a prefeitura tem feito um trabalho muito forte na aquisição de containers, de contentor de lixo e tal. Já temos um banheiro na Praia da Vila, que a gente instalou no ano passado. Tem outro banheiro aqui na semana, deve ficar pronto aqui na Praça Eric Lage, lá da pista de skate, banheiro público. Já estamos no estudo para botar um lá na praia no Rosa Norte. E assim nós estamos trabalhando para
1: melhorar, né?
0: Para melhorar, para dar esse atendimento ao turista, mas principalmente ao nosso morador, né?
1: Exato.
0: O turista é muito bem-vindo, ele traz receitas, mas que o povo de Mituba também tenha acesso a essas benesses.
1: É,
0: né?
1: A participação do morador.
0: E que ele nos ajude a fiscalizar, nos ajude a cobrar, a olhar, a limpar a praia, a mantê-la limpa, não deixar ninguém jogar pituca de cigarro no chão, não deixar ninguém jogar garrafa no chão.
1: Nós estamos longe de chegar no ponto ideal?
0: Sim, mas já teve mais longe, né?
1: É.
0: Mas assim, Toninho, assim, tu vai lá no Rosa, tem um Rosa Sul, tem um mirante lá que a gente reformou no ano passado, muito bonito. Uma maravilha de uma estrutura, tem um visual maravilhoso. Tu chega lá, tu olha para baixo, está cheio de garrafa. Pessoas vão lá de madrugada, vão lá olhar o sol nascer, tal, bebe e joga ali para baixo. Aí mata a própria vegetação nativa.
1: E aí, se tu demora a limpar, se a prefeitura demora a limpar, eles já ficam reclamando que a prefeitura não faz nada.
0: Não, e assim, ó, e é ruim, porque assim, é uns buracos, porque aquilo ali é uma armação, tem 4, 5 metros de altura, um buraco cheio de mato lá dentro, que para um funcionário ir lá embaixo fazer a limpeza não é fácil.
1: Mas tem lixeirazinha tudo ali?
0: Tem lixeira do lado.
1: É.
0: Mas é mais fácil jogar. E que não tem a lixeira, bota no carro e leva para casa. Não, porque
1: é complicado,
0: não.
1: O ser humano é um bichinho complicado.
0: Ô Toninho, às vezes eu estou em casa e eu boto a mão no bolso, tem um papel de bala aqui. Por quê? Porque eu pego o papel de bala e chupo uma bala. Se não vejo uma lixeira por perto, eu boto no meu bolso. Enrolo direitinho para não pegar a gordura ali, o doce da bala, enrolo direitinho e deixo no bolso. Na primeira lixeira que eu encontro, eu tiro do bolso e boto lá. Não me custa nada fazer isso. Não
1: eu
0: custa.
1: Boto dentro da minha bolsa às vezes também.
0: É.
1: Quando não tem lixeira.
0: É, bota e leva para casa, leva para uma lixeira. Não custa fazer nada disso.
1: Não, e queira ou não, por exemplo, hoje no centro de Imbituba tem bastante lixeira, né?
0: Tem bastante lixeira.
1: Tem bastante lixeira. É. O fato de querer jogar na.
0: É falta de educação.
1: É falta de educação mesmo.
0: Falta de educação.
1: Não tem outra desculpa.
0: Jogar lixo no chão não é.
1: Porque você está caminhando aqui, se não tem aqui, mas logo ali já tem uma.
0: Logo ali tem uma.
1: É, bem assim.
0: Então, em casa eu vou ter uma, com certeza, né?
1: Hã?
0: Em casa eu vou ter uma, né?
1: Claro. Em casa tem. Em casa a mulher cobra, né? Em casa o esporro da mulher.
0: Então leva para casa, não deixa. Mas sempre tem uma lixeira. É. Sempre vai achar uma lixeira. É impossível não ter uma lixeira. Pode ser até que ela esteja cheia.
1: Mas a nossa melhora é lenta, né?
0: Hã?
1: A nossa melhora nesse campo aí é lenta, né?
0: Infelizmente é cultural, né? Então cultural. Tu tens que mudar a cultura. E mudar a cultura não é fácil.
1: É tempo. Muito tempo. Não é tempinho, não. É a longo prazo, nem a médio chega a ser.
0: Neste ponto, eu tenho que fazer um elogio ao prefeito, Peninha, porque ele vê uma garrafa na rua, ele vai lá, ele junta assim.
1: É.
0: Então assim,
1: tem esse cuidado.
0: E ele diz assim, eu não faço isso porque eu sou prefeito, não. Faço isso porque eu sempre fiz isso.
1: Está acostumado.
0: Ele vê,
1: não, e ele, como prefeito, poderia dizer, nem dar bola.
0: Não, mas ele dá exemplo.
1: É isso aí, aí vem esse lado, Então, mas se ele dá exemplo, se ele faz isso aí, é porque ele já teve uma educação lá atrás.
0: Exatamente.
1: Que orientava para isso aí, vem de família.
0: A minha esposa também sempre fez isso com os filhos, né?
1: É. Tanto que a minha... E aí os filhos, quando vão jogar, pensam em jogar no chão, se lembram, a mãe...
0: Exatamente. Então, educação.
1: Educação não...
0: Então, Toninho, assim, para a gente...
1: Mercado, não se compre mercado.
0: Está quase chegando a nossa hora.
1: Não, tem tempo ainda, tem um tempinho ainda. Dia às 11 horas. Hoje não tem horário eleitoral também?
0: E dizer para as pessoas, né, que está aberto o edital. Isso é interessante.
1: E que procure, né?
0: Procure.
1: Então, tem assim, dúvida, procure.
0: Nós temos vagas, Sonista, não apertou, por favor. Nós temos vagas de quiosques no Rosa.
1: Tem vaga aberta?
0: Sim, são.
1: Ah, tá, para concorrer.
0: São 15 vagas. Tem na Barra do Ibiraquera, tem no Canto da Vila. Porque sabe, já tem gente trabalhando lá. São todos quiosques patrocinados pela prefeitura. Então, não significa que sejam os donos. Se perdeu, tem que sair da vaga para outro.
1: Eles têm um tempo, né? A autorização não é permanente, né?
0: Não.
1: Não é eterna, quer dizer?
0: Não, autorização para trabalhar na praia é...
1: Ela tem um período.
0: Essa agora vai até maio. É. De 20 de novembro a...
1: Então, que ela tem um período, um tempo de validade.
0: Então, assim, dá oportunidade para... Se dá oportunidade para as pessoas, tem, assim. Então, tem na Praia do Porto, tem na... Aí tem também para ambulante, de carrinho, ambulante com tabuleiro... tem uma série de vagas. Normalmente, algumas praias, tipo Praia do Rosa, Barra do Ibiraquera, Canto da Vila, enche na primeira, mas tem outras que não. Às vezes sobra vaga.
1: São as mais procuradas.
0: As mais procuradas.
1: Itapirubá, como é que é?
0: Itapirubá é um
1: caso... Mais devagar?
0: Não, tem até bastante procura, tal, mas tem poucas vagas lá. Mas Itapirubá ali é um problema, assim, aquele limbo que existe lá entre Imbituba e Laguna ali ainda...
1: Mas o lado de cá é nosso, né?
0: É nosso, mas às vezes você encontra fiscal de Laguna fiscalizando lá, que é um absurdo.
1: Não brinca.
0: Assim como os nossos...
1: O lado sul pode se até discutir agora, o lado norte não.
0: A gente tem... Quando o pessoal reclama, às vezes, que parece lá... Perguntando se tem... Porque aí o pessoal se...
1: Laguna está igual aos Estados Unidos, querendo invadir.
0: Ah, sim.
1: Querendo invadir.
0: Agora São Luís vai poder invadir tranquilo.
1: Agora vai ficar liberado. Então é isso. Então quer dizer que ia procurar a sala do empreendedor das 13 às 19?
0: 13 às 19 horas.
1: Segunda a sexta.
0: Se houver alguma abertura.
1: E olha, utilize a sala do empreendedor. Utilize.
0: Sim.
1: Bota aquela turma a trabalhar mais ainda.
0: Exatamente.
1: Se é que estão trabalhando, trabalhar mais ainda. Mas sempre tem isso aí, sempre tem essa procura do pessoal, né? MEI. Quer falar um pouquinho sobre MEI? Como é que estão os MEIs?
0: Não, os MEI continuam tudo bem, né? Não houve, por enquanto, nenhuma alteração, né?
1: Mas o ano que vem é que começa por causa da...
0: Não sei se vai haver... Quer dizer, haverá alteração em relação à nota fiscal, né? A partir de janeiro.
1: Vai passar a emitir. Eu diria que, para mim, a grande alteração é o controle. Que a partir do ano que vem vai ser mais rigoroso, vai ter que controlar, né?
0: Exatamente.
1: Vai ter que controlar. Ah, vai mudar isso, mudar aquilo... Não, vai ter que controlar. Engraçado é que as campanhas de governador, de deputado, senador, de presidente, e ninguém falou em aumentar isso aí, né?
0: Infelizmente, né?
1: Ninguém tocou nesse assunto.
0: Nenhum candidato
1: tocou nisso.
0: Na realidade...
1: Eu não ouvi.
0: A maioria das propostas foi atacar o outro, né? Quem ataca mais...
1: É bem isso aí. As agressões, elas superam as propostas.
0: Superam as propostas. Então,
1: esse é o problema.
0: Infelizmente, mas proposta mesmo de trabalho... Como fazer,
1: discutir, não... eu quero fazer isso, como é que tu vai fazer? Arrumar dinheiro aonde? Entendeu?
0: Exatamente.
1: Isso aí não, é que não aparece. Mas, Adão, então estamos chegando ao final, queres dar mais um reforço ainda aí para o pessoal?
0: Não, só dizer para
1: pessoas... É sempre assim. Então, as mudanças que teve foram essas aí, né?
0: Fácil. O edital de ambulantes já está no ar.
1: Pode entrar no site da prefeitura?
0: Pode entrar no site da prefeitura, está lá, tá, tanto na parte de notícias...
1: Conferir. Não entendeu, ficou com dúvida?
0: No dono, Diário Oficial do Município, né? Tá, lá na sala do empreendedor tem acesso para ter o edital. A gente não entrega o edital impresso, porque são 20 e poucas páginas. pegou o edital, pelo amor de Deus, leiam o edital. Ah, mas eu não sabia, mas está escrito no edital. E as pessoas fazem
1: confusão. Lê de cabo a rabo para poder...
0: Lê de cabo para entender, para questionar, para fazer certo.
1: E que vai surgir dúvida, aí vai lá na sala do empreendedor.
0: Mas, documento, tem que ser um documento atual. Tem que ser uma foto 5x5, antigamente era uma foto 3x4, a gente mudou para 5x5, que é uma foto maior. Até porque é o seguinte, tinha gente que levava a foto do tempo que tinha cabelo e hoje já está careca.
1: Já mudou tudo.
0: Mudou, então leva uma foto atual. É. A carteira de identidade, gente, vale só com 10 anos. Quem tem uma carteira de 2015, ela não vale mais.
1: A minha.
0: A carteira de identidade é de 2016 então, para cá, são 10 anos.
1: Se eu for fazer a minha inscrição, então, já vou ser barrado nisso
0: então,
1: aí.
0: Então, é importante ter a carteira de identidade. Ah, é comprovante de eleição, vai lá no site do TRE.
1: Fácil.
0: Tira. É, mas vocês têm que saber quem trabalha, se não é criminoso. Todo é exigido. Os atestados, as certidões de nada consta com a justiça. É, tem CND da prefeitura. Ah, mas eu não sou de Imbituba. CND da tua cidade.
1: Claro.
0: Tem que ter, porque se eu sou um devedor lá na minha cidade, eu não posso trabalhar em Imbituba.
1: É.
0: Então a gente exige. Não, ele é de Imbituba, exige só de Imbituba. Mas se tu é de fora, vai ter que...
1: Aí vai exigir da sede da empresa dele, do CNPJ dele.
0: É o MEI, o edital é para CPF. Se ele tiver ele não pode ter empresa, mas ele pode ter um MEI.
1: O MEI pode.
0: Então, se ele tiver um MEI, ele vai ter que prestar conta do MEI também.
1: Vai ter que prestar conta do CPF.
0: Então, o que que tem? Ele tem que fazer uma declaração do CPF dele e do MEI dele. Quem não tem MEI não precisa, não tem empresa, não precisa justificar.
1: Quem recebe auxílio do governo? Tem alguma restrição ou não?
0: Não tem problema.
1: Não tem problema?
0: Pode ser aposentado. Não pode ser empregado.
1: Não pode ter carteira assinada.
0: Não pode ter carteira assinada. Por duas razões. Primeiro é o seguinte, que tu tem uma renda. Segundo, é que se tu trabalha empregado, tu não tem tempo para estar na praia.
1: Claro. Se eu trabalho empregado, vou trabalhar o dia todo normalmente.
0: Normalmente. Ah, mas eu tenho tal horário vago. É difícil também de avaliar isso. Então, tem. Não pode ser funcionário público.
1: Certo. Funcionário público, seja estadual, municipal ou federal?
0: Principalmente o
1: municipal.
0: Mas o federal e o estadual também, até porque ele está empregado, né?
1: Está empregado.
0: Por que pede a declaração do extrato previdenciário? Para ver se ele está empregado ou não.
1: Certo.
0: Então tem toda essa questão.
1: Então quer dizer, quem recebe a Bolsa Família, como é que é? O
0: LOA, tá? Não tem problema.
1: Não tem problema nenhum. Pode se inscrever.
0: Eu recebo pensão. Como é que tipo de pensão que vem por incapacidade?
1: Ah.
0: A gente não vê isso. Só que tu está trabalhando e o INSS pegar, tu vai perder a tua pensão. É problema teu.
1: Entendi. Pessoas, por exemplo, que estão afastadas do auxílio
0: por
1: doença. Já há vários anos. Ou não. Se aposentou por invalidez.
0: Exatamente.
1: Isso. Aí entra nessa
0: questão. Porque ele está dizendo para um órgão público que ele está trabalhando.
1: Está capacitado. E se ele for trabalhar, ele está dizendo que não tem, que tem capacidade para trabalhar. Automaticamente a aposentadoria ou o auxílio dele vai ser bloqueado.
0: Pode ser bloqueado.
1: Coisinhas que precisa observar, né?
0: Isso, ficar atento, né?
1: Isso, mulher, homem, maior de 18 anos, vai.
0: Maior
1: embora.
0: De 18 anos. Não pode ser menor.
1: Não pode ser menor.
0: Não,
1: só se for emancipado.
0: Só se for emancipado.
1: Certo. Então tá bom. Mais alguma coisa, Adão?
0: Não, Toninho, por hoje não, mas vai voltar aqui para reforçar.
1: Volta mais vezes aqui que a gente sente falta de ti aqui, cara.
0: Obrigado.
1: A gente sente falta de ti aqui. Essa conversa é bom porque a conversa vai esclarecer o pessoal. Né? Tu é uma das pessoas que mais traz informação de lá de dentro. A maioria... Parece que não tem essa facilidade, né? Não sei se é facilidade ou se é disposição em trazer isso mais detalhado para quem está ouvindo.
0: Toninho, na realidade.
1: Tu tens essa coisa.
0: Eu gosto de informar, eu gosto de esclarecer as coisas. Lógico que a gente não sabe tudo e às vezes tem que aprender.
1: Claro.
0: E hoje, como eu não estou mais diretamente ligado na sala do empreendedor, eu tenho um pouco mais de dificuldade até para acompanhar as novidades, porque a gente se acaba se envolvendo com outras coisas e eu não tenho tempo para tudo, né? Mas eu. E assim, e é disponibilidade, é disposição de vir aqui. Eu venho aqui na condição de funcionário público, mas não venho ganhando nada.
1: Não vem no horário, nem no horário
0: meu horário de trabalho começa às 13 até 19 horas.
1: Exatamente.
0: Mas eu venho nesse horário, tal, não tô, eu venho aqui pelo prazer de trazer algo para as pessoas, pela amizade que eu tenho com você, assim, pelo carinho que eu recebo aqui dentro. Então é isso que nos alimenta, essa vontade de estar aqui. Mas já que a gente estendeu um pouquinho mais do que eu... nós estamos recebendo, acho que vamos receber com certeza, a homologação de cidade do surf, cidade mundial do surf.
1: Vai ser oficializado?
0: Vai ser, nós fizemos a inscrição, a prefeitura fez, a pedido do prefeito, a gente fez o trabalho todo. Então nós estamos na rede mundial de cidades do surf.
1: Aí já vai entrar, já vou te fazer uma outra pergunta já na pegada, a mesma pegada. O que é que representa isso para Imbituba? Ah, Imbituba, como é que é? A cidade do surf. É.
0: Ô, Toninho, assim, tem coisas que elas não nos trazem um ganho imediato.
1: Certo. Mas tem que plantar.
0: Exato, mas elas nos trazem alguns compromissos. E quando tu torna uma cidade do surf, tu assume uns compromissos de sustentabilidade, de promover o esporte, de tal. Então, quer dizer, isso é um compromisso. E quando tu promove o esporte, tu promove saúde.
1: Certo.
0: Então, quando tu trata sustentabilidade, tu tá trabalhando aquilo que nós falávamos há pouco, a sujeira na pré-limpeza, tu tem que limpar, tal coisa. Então, são pequenas coisas. Por outro lado, tu entra num clube assim que tu tens a visão a nível internacional de Imbituba. Agora mesmo eu vim numa feira na Argentina e as pessoas não conhecem Imbituba.
1: Aqui pertinho.
0: E eles estão aqui para todo lado aqui. Uma feira muito grande, mais de 130 mil pessoas praticamente passaram pela feira. A gente estava no stand de Santa Catarina, as pessoas não conheciam. E muita gente conhecia até a Praia do Rosa.
1: Mas não conhecia Imbituba.
0: Mas não sabia onde é que ficava Imbituba. Eu digo, pô, mas a Praia do Rosa...
1: Passa por Imbituba, é Imbituba.
0: É Imbituba, né? Então, para muita gente... E até brasileiros mesmo estavam passando lá, mas Praia do Rosa... Eu digo, a mesma coisa assim, onde é que fica Copacabana? Copacabana fica no Rio de Janeiro, Praia do Rosa fica em Imbituba. Essa é a relação. Então, isso dá uma visibilidade. Então, a Imbituba tem que ser... ela tem que aproveitar essas oportunidades para divulgar o município, melhorar o turismo de qualidade, né? É o turismo que traz renda para... E assim, e o surf, a observação de baleias, é o tipo de turismo que não depende de temporada.
1: Certo.
0: Tu não precisa vir para Imbituba no verão. Porque quem trabalha em Imbituba no verão sabe que no verão dá uma cadeira, o nosso secretário Jackson Loura disse, dá uma cadeira e um guarda-sol para o turista, ele fica 15 dias na praia lagarteando. É. Lá só numa boa, não. Agora, no inverno, quem vai ficar 15 dias numa praia de Imbituba no inverno?
1: E quem vai tirar férias e vir para Imbituba no inverno?
0: Não. Mas se tu vem para observar baleias.
1: É.
0: A gente tem feito um trabalho muito forte de divulgação. A Praia da Ribanceira está lotada de gente.
1: Principalmente nas redes sociais. É. A divulgação está sendo forte. Muita gente divulgando, não é só a prefeitura, não.
0: Sim, mas muito... é uma coisa puxa a outra, outra puxa um e vai.
1: Um vai puxando, vai gostando. A
0: observação
1: vai,
0: de baleia. Então, a observação de baleia é no inverno. As pessoas vêm para cá no inverno para ver. E aí vão ficar nas nossas pousadas, vão visitar o museu, pode ir no nosso comércio, porque ela tem tempo, não vão ficar uma tarde inteira na praia.
1: E essa coisa da cidade do surf, ela passa, a cidade ela passa a ser um dos temas no meio da categoria.
0: Sim.
1: A nível mundial.
0: A nível mundial.
1: Lá fora do Brasil, a surf é aqui, mas tem aqui a cidade de Imbituba também.
0: Então, assim, hoje no Brasil só tem Santos.
1: Só tem Santos?
0: Santos, é. Porque Santos tem uma história de surf que eu não sabia, muito grande, de longa data. Tá? Então, a gente vai ser a segunda cidade brasileira, né? Vai ser uma surpresa se a gente não for escolhido, até porque as fontes lá dizem que a gente foi eleito. Então, a gente fez todo um trabalho muito forte de pesquisa para mostrar. Vem, tem vídeos lá dos anos 70 que a gente mandou para lá, todo um trabalho feito tudo em inglês. A gente fez, tem um trabalhão.
1: Foi. Isso é aprovado aonde?
0: Oi? O Congresso Mundial das Cidades do Surf vai ser agora em Portugal, em Ericeira. Agora no dia 20 ou dia 24 de outubro, tá? E a gente está esperando receber a homologação no dia 24 de outubro. Tá?
1: Que bom, e nós já tivemos aqui surfista estrangeiro, né?
0: Sim, sim, o Carlos Leite foi campeão aqui, o mais famoso Nick Fene foi campeão aqui. O Medina, o primeiro campeonato dele de significativo foi em Bituba.
1: E o Medina, às vezes, comemora algumas festas dele por aqui.
0: Sim, ele vem
1: Garopaba, muito... Garopaba, Rosa.
0: Ele é sócio da Surfland, né?
1: É?
0: É.
1: Ah, tá.
0: Então, assim, então, é algo que é muito importante. Mituba tem essa vocação e vamos aproveitar essa vocação.
1: Aproveitar.
0: E é um turismo que vai vir no inverno, né?
1: O surf é quase o ano todo, né?
0: Sim, mas no inverno tem mais ondas fortes. É. E hoje a cidade de Ericeira, com a cidadezinha, ela é o município de Mafra, né? Aí tem lá, é um município algo maior.
1: Certo.
0: E tem as pequenas cidades, Ericeira é uma, eles faturam milhões de euros com o surf.
1: É plantar, porque, tem que plantar.
0: Tem que plantar,
1: plantar
0: porque assim, tem
1: regar,
0: todo
1: que uma hora vai dar fruto.
0: São escolas de surf, são academias, são fábrica de prancha, de roupa e não sei do que, tudo isso.
1: É uma cadeia toda.
0: É uma cadeia e Mituba tá se inserindo cada vez mais.
1: E o surf, ele não produz só roupa para quem é surfista?
0: Não, não.
1: Tem uma linha, eles têm uma linha especial para aquilo ali, que gente que não surfa usa aquilo ali. Adão, quero te agradecer mais uma vez. Obrigado, meu amigo.
0: Eu que agradeço a oportunidade de estar aqui, né? E tu não tem fechado as portas para mim, me faltar os dias.
1: Não, e quando quiser, pode vir de supetão assim, que não tem problema.
0: Valeu, obrigado.
1: Eu, normalmente, segunda-feira, eu não. Se eu tiver de marcar alguma coisa, eu não marco para segunda. Eu deixo a segunda-feira para te esperar.
0: Tá bom, obrigado.
1: Tá legal, então. Obrigado, então. Tá?
0: Um abraço pro Gui, né? Hoje ele vai falar bem do Vasco, que tá.
1: Vai.
0: Tá subindo, né?
2: Eu só queria ter a oportunidade de fazer uma pergunta para você.
1: O Vasco disparou.
2: Você conseguiu votar ontem?
0: Consegui.
2: Sem título?
0: Sem título.
2: Então tá bom, parabéns. O meu irmão foi com a camisa do Vasco, foi barrado.
1: Foi barrado. Não, mas Vasco tem título, cara.
0: Não, mas tem título.
1: Tem título. Campeão brasileiro, não, campeão vale, brasileiro, cara.
2: Estava querendo o novo.
1: Não, mas o novo vai vir já. É. O novo é o ano que vem.
2: Prometeu para daqui a 2 anos ele votar 10 vezes.
1: Obrigado então, Adão. Forte abraço, bom trabalho para você. Bem, agora são 10 horas e, ou melhor, 11 horas. Vamos dar um pequeno intervalo e volto já.
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0: senhoras, 11 horas, 10 minutos. Estamos iniciando pela nossa NBC FM 98.3, Agenda Esportiva, o canal do futebol amador, uma segunda-feira, 5 de outubro. Destaques de hoje, veteranos, resultados que marcaram o sábado na nossa Seara Amadorista, no Society. Tarde agitada aqui na Arena da Baixada, hein? Na Arena Novo Horizonte. São Cristóvão goleia Avante com 2 gols do Sandrinho. Sandrinho Soteldo. As declarações do Sandrinho, do Álvaro e do Alcino sobre esse clássico. Tem também as programações das arenas de Society. Alô, dona Rafaela, lá no sertão de Canguiri. Manda aí para o Bi. Tudo isso e muito mais. Agora na Agenda Esportiva, que está só começando, sempre em nome de nossos colaboradores. Bom dia, Antônio Linhares.
1: Bom dia, Bi. Bom dia a todos que nos acompanham. Uma excelente semana aí para toda a galera.
0: Valeu, garotão. E eu começo com um clássico que agitou o final de semana, rapaz. Agitou o final de semana aqui na Arena Novo Horizonte. Onde é que está meu amigo Sandro Luiz? Ele que bate tudo de primeira para mim. O que aconteceu com Avante e São Cristóvão sábado aqui na Arena da Baixada com mais de 45 mil pessoas, pagantes muito pouco. Segundo a Catarina Bi, nem 3 pagaram, não sei como é que pularam esse muro. Eu disse, é querida, isso aí que está acontecendo no futebol. E eu recebo aqui do meu amigo Sandrinho Soteldo. Bom dia, rapaz. Gostei do rapaz. Mais um grande clássico ontem na Baixada, Novo Horizonte. Dois times bem equilibrados, com posturas diferentes. São Cristóvão jogando em casa. Pressiona nos primeiros minutos, dominando. Quadrado mágico em sintonia, abre o placar. Avante não desiste e começa a gostar do jogo, igualando o placar. Mas já na etapa derradeira, São Cristóvão com domínio e ataque preciso define a partida. Placar final, São Cristóvão 4, 3 para o Avante. São Cristóvão jogou e venceu, com arqueiro Marinho, Leto Gamarra, Wilson, Varley Baiano, Rocha, Álvaro e Sandrinho Soteldo, além de Alcino Cano e Paulinho Pikachu. O Avante Esporte Clube, do arqueiro Vitor, Tiano Cucurelha, Maurino, Anderson, Joãozinho Pedalada, Rui Brocador, Sérgio, Sidney e Carlos. Os gols do espetáculo, São Cristóvão, Sandrinho marcou 2, Rocha marcou 1 e Paulinho marcou 1 gol. Olha aqui, já para o Avante, Sérgio marcou 1 gol, Rui Brocador marcou 1 e Anderson marcou 1. O importante é nós se movimentar. É muita moral para nós, senhor Ney. Jesus. O Antônio Linhares solta o áudio desse grande clássico, um clássico que agitou Nova Brasília,
1: teu,
0: final de semana.
1: O teu.
0: Oi?
1: O teu primeiro.
0: Joga o meu primeiro
2: bom
0: áudio
2: dia,
0: aí,
2: meu
0: minhas
2: amigo
0: perguntas.
2: Sandrinho, um dos craques, destaques do grande clássico que aconteceu sábado ali na Baixada Novo Horizonte, Avante São Cristóvão. Sandro, eu gostaria que você explicasse essa má fase do artilheiro Alcino, que até então, um mês atrás, estava com 51 gols na frente de Cristiano Ronaldo. Me explica, que jejum de gol é esse que esse atleta vem passando? Será que foi a proposta do exterior que deixou ele assim?
3: Oi, Bi, bom dia. Bom dia aí aos ouvintes da rádio. Então, ô, Bi, o negócio é que o Alcino Cano, jogador sempre goleador, né? Mas a má fase dele é que ele fala que os companheiros não estão conseguindo colocar a bolinha redonda para ele fazer o gol. Então, o negócio não é ele, o negócio é os companheiros dele.
0: Beleza, Sandrinho.
4: A
0: agora
4: minha...
0: declaração do Alcino agora.
4: A minha situação tá boa, só não tô aquela fase de fazer gol, mas saiu 4 gols, 4 assistências do Cano. A coisa tá, infelizmente, 2 bolas na trave e 4 assistências. Bola na trave não altera o placar, né? Então, o que acontece? É uma fase ruim, mas vai melhorar, isso aí é tranquilo.
1: Então está... Tem tempo. Ele é novo.
0: Então está aí o relato de tudo o que aconteceu sábado aqui na Baixada, Arena Novo Horizonte. Mais de 45 mil pagantes, como eu já frisei. E o clássico terminou com a vitória do São Cristóvão. Eu estou achando que o treinador está dando uma de Carlos Ancelotti. Ô Vinícius Júnior, tu era artilheiro no Real Madrid, tu recua e passa a dar assistência para os teus companheiros. Deve ser isso que está acontecendo com o Alcino. Deixou de fazer gols para recuar e deixar os seus companheiros na cara do gol. Inclusive até Joãozinho pedalada marcando gol. Aí é brincadeira, né? O Rocha para dar um chute para o gol, olha, tem que chover canivete. Rocha está marcando gols, então realmente Alcino está recuando e deixando seus companheiros na cara do gol. Deve ser isso aí, porque a seleção brasileira, após o jogo, os amistosos contra a Austrália e Índia, realmente está precisando de um camisa 10. Quem sabe esse camisa 10 está aqui bem pertinho de nós, né? Alcino Lauro Nunes. Um abração para essa galera linda que faz as festas todos os sábados aqui na Arena Novo Horizonte. A nostalgia, o futebol como tem que ser, a galera dos anos 80. Um abraço, galera. Obrigado pelo carinho desta audiência. E obrigado pela Catarina. Catarina que está ligadinha aqui no Bi. Fala para o Bi, Catarina. Teve alguma fofoquinha? Com certeza teve, né? Com certeza. A Janaína está ligadona aqui com o Bi. Oi, bom dia. Estamos ouvindo o seu programa esportivo. Eu, Janaína, claro, minha linda, é você. A minha sogra Maria, abração na sogra. E o meu filho Manuel Vanderlei. E o meu esposo Leandro. Resumindo, a família toda. Obrigado, querida, pelo carinho desta audiência. Ana Paula, lá em Paulo Lopes. Estou ligadinho em você. Obrigado, minha querida. Agenda esportiva. 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Eu dou um tempo e volto já, rapidão.
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2: Onze horas, vinte e dois minutos. No sábado eu recebi isso aqui, ó. Brincadeira, hein? Bolota viaja até o Sambaqui e faz mais uma vítima. Ô, meu amigo Heraldo, hein? Brincadeira, hein? Mas o técnico interino era o meu amigo Flavinho. Ô, Flavinho, como é que tu leva o nó tático do Bolota? Brincadeira, hein, garoto? Sábado à tarde no Sambaqui, no estádio José Machado, o bom veterano do Sambaqui recepcionou os veteranos do Campinense no clássico Alviverde, clássico da amizade. Um grande jogo, assim me passou Heraldo, Bi, um grande jogo. Sambaqui 0-1 para o Campinense. Sambaqui que no próximo sábado estará em busca de reabilitação lá em Taquaruçu, lá na terra do Butiá, do meu amigo Duga, contra o bom veterano do União. Já o Campinense, sorrindo, feliz da vida, me passou meu amigo Luciano Rodrigues, o popular Bolota. Bi, vencemos 1-0, gol do Alan. Um nó tático no Flavinho. Olha, Flavinho, olha o que ele me falou, hein? Dei um nó tático no Flavinho. Jogamos e vencemos com Daniel, Felipe, Luiz, Nelinho, Paulinho e Paulo. Olha, de Paulo e Paulinho, a dupla sertaneja, lá no Campinense, é Paulinho e Paulo, tá bom. Michel, Tiaguinho, Xambinho e Rogério, Gardenal, que estava suspenso, não poderia jogar, mas o STJD liberou, e o Nado, meu grande amigo Nado. Suplentes, Nicolas, Miro e o Alan. Destaque foi o Alan, o autor do gol. Bolota, olha aqui, ó, deu nó tático no grande amigo Flavinho. Flavinho, brincadeira, hein? Levar seu nó tático do Bolota, hein? Aí é brincadeira. Mas tudo bem, né? Faz parte. Já na Palhocinha, no Bertoldo, Álvaro Santos, o Arez recepcionou o bom time da Vima. A Vima que chegou de jatinho do meu amigo Pingo. É o único jatinho no mundo. Tem as asas de madeira. Mas isso aí tudo fiscalizado pela NAC. E o placar, Bi, quando a bola rolou, não teve artilheiro. Placar Areia 0, 0 também para o time da Vima. O Alviverde da Vila Malaquias jogou e empatou com o goleirão Mamo. Fernando, Fábio, Matheus e Bruno. Gabriel, Biro, Maxwell e Vitor. Kleber e Kleberson, mais uma dupla sertaneja. Suplentes, Gilmar, que é meu amigo Mar, o Cado, o Dedo, o Valério e o Júnior. Próximo sábado, em busca de mais uma vitória, Bi, já que não vencemos, em busca de uma vitória. Nós estamos ainda por confirmar esse evento. Beleza, garotão. Confirmou, manda para o Bi. Já no Abílio Lima, a 500 metros do Alambique, o MEC, hein? Esse MEC tá virado uma coisa, hein? Goleou o time do Maresia com três gols do Chiquinho, dois do Thiago, um gol do Roxo e um gol do Café. Presta atenção, Catarina. MEC 7, 0 para o Maresia. MEC de Renato, Lucas, Wesley, Galo e Lucas II. Evo, Thiago, Roxo e Lídio, Chico e Bié. Aí no banquinho ficou o Café, ficou o William, o Nato, o Leandro, o Heleno e o Jeff. Técnico Santilino Guardiola, que segundo o presidente da CBF, caso mais um tropeço ou uma vitória não convincente de Carlos Ancelotti, Santilino Guardiola poderá assumir a seleção brasileira. Aí eu quero ver, hein? Eu acho que esse menino tem futuro. 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

0: 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Voltando para o futebol amador. Meu celular, hein? Parece a torcida do Palmeiras. Essa galera invadiu aqui, hein? Michele Dias, curtindo o teu programa. Um abraço, minha querida. Está ligadinho aqui. Valcionei Tomé mandou um áudio para o Bi. Eu vou dar uma olhadinha logo após. E quero mandar um abração também para o meu amigo jornalista lá da Murel, Antônio Faustino. Ô, galera linda, eu vou para o Mirim, porque no Mirim, no estádio Volney Pinho, o Estrelas do Passado recepcionou o bom time do Encantadense, lá de Garopaba, e o placar foi 1-1. Luquinhas marcou o gol do Estrelas do Passado, que jogou e empatou com o Wilson, Lucas Inocente, Braz, André e Maranhão, Júnior, Lucas, Paulo e Gelson, Luquinhas e Carlos. No banquinho ficou Pedro, Jonas, o Diniz, o Marcos, o Cleito, o Gabriel e o Vonei. Parecia dia de inauguração do Giaça, hein? A fila estava grande. Próximo sábado, Bi, essa galera vai até Pescaria Brava para enfrentar o bom time do Barrense, já na Costa do Macacu. Alô, meu amigo Wilson, lá em Florianópolis, acompanhando a agenda esportiva. Lá no Joaquim Bento, O Costeira recepcionou o gramense do meu amigo Juninho. E o placar, 1-1. Olha aqui, 1-1. O gol do time do Costeira foi marcado pelo Matias. E o Costeira jogou e empatou com o Matias. Ademar, Wilson, Thiago e Jonas. Ednei, Matheus, Edmar José, Carlinhos e João Paulo. No banquinho, Marquinho, Silas e Emanuel. Michel marcou o gol do gramense. Que eu quero mandar um abração para o meu amigo Juninho. O gramense jogou e empatou com quem? Com Max, Léo, Rian, Michel e Alex. Luizon, William, Pipoca e Gustavo, Vavá e Carlinhos. Aí no banquinho ficou o Matheus, o Jonas, o Bruno, o Manuel. E eu deixo um abraço para o Juninho. No banquinho ficou essa galera que ainda não está fisicamente bem para ser titular. Antônio Linhares, 11 horas 32 minutos. Dou um tempo e volto já. Rapidão.
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0: Onze horas, trinta e quatro minutos. Eu estava na fila ontem, aqui na Gracinda Augusta Machado, para exercer a minha cidadania, vou votar, encontro o meu amigo, meu ouvinte Tono. Ô Bi, não estou morando mais lá no Retiro, eu agora moro no Campestre, garoto. Então um abração para o Tono ali no Campestre, para o João, para a Marcinha na WF Tintas, para o meu amigo... O meu amigo mecânico aqui da Autoelétrica Mecânica, Vaguinho. Um abraço, Vaguinho. Para o Zig, para a Dona Salésia, para a Maria, para o Jorge, para toda a galera ali da Rua Florestal, a Rua Novo Horizonte. Ô, Catarina, certinho? Fala fofoquinha do Alcino. Não teve fofoca? Não teve, né? É, quer dizer, teve, né, Bi? Mas a gente não pode falar. Toda esta galera linda ligadinha aqui na Agenda Esportiva. Alô, Tichico! Teu Santos ganhou São Paulo, hein, Tichico? Teu Santos tá aqui. Ah, olha, hein? Brincadeira, hein? De quem iria cair para uma vaga na Libertadores, estão pensando alto. Mas eu vou fazer um pedido para ti, tá? Dá uma aliviadinha quinta-feira. Quinta é o Flamengo, querido. Tá? Aí quer dizer, Cebolinha já não joga, que pertence ao Flamengo. Neymar está se preparando. Jesus. Em Gravatal, São Roque 0, 3 para o Aparecida lá de Lotinha. Gols de Juan, Reginaldo e Vinícius para o time do São Roque. Já em Rio Prainha e Maruí, Rio Prainha 5, 2 para o Palmeirinhas e Armazém. Os gols do Rio Prainha, 2 gols do Igor, 2 do Gledson e 1 gol do Murilo. Um abração para o Moacir. Em Gravatal, terra de Daniel Jung, Baixadinha 3-3 para o Barrinha, lá de Rio Fortuna. Gols do Baixadinha, 2 gols do Nene e 1 gol do Rodriguinho. Em Jaguaruna, Poços 3, 1 para o Itanema de Lauro Miller. Em 13 de maio, São Gabriel 2, 4 para o Verdes Vales, lá de Braço do Norte. Tem mais, tem Capivari de Baixo, terra de Serleia Guiar Mendes. No campo do Siderurgia, Roma 7, 0 para o Arsenal do Bairro Passagem. Agora me entristeceu, que eu venho falando para esse amigo de Tubarão. Toninho, largue esse time, Toninho. Você vai cair para a segunda divisão. Ele, não, Bi, vai abrir a janela de transferência agora em Capivari, aí nós vamos lá em Capivari buscar alguém, levaram 7-0 do Arsenal, do Siderurgia. Brincadeira, hein? Em Sangão, solta o áudio da dona Janice, Antônio Linhares. O primeiro áudio, querido. Os dois primeiros áudios.
3: Oi, Bi, bom dia. Daí tudo certo? Espero que sim. Pois então, o Santos Salvão jogando em casa ontem contra o time da Areinha, clássico aqui do nosso lugar. O placar ficou Santos Salvão 2, Areinha 0. Um gol do Zeca e um gol do Binho. E agradeço a turma ali dos meus amigos ali da Areinha ali. Nota 10 para eles. Beleza? Um abraço.
0: Beleza!
3: Bem, agora nós vamos jogar ali no Rincão contra o Rainha do Mar.
0: Certo, dona Janice. Muito obrigado pelo carinho dessa audiência lá em Santo Salvão, lá em Sangambi. O time dela é o Santo Salvão. Dona Janice, uma guerreira do nosso futebol amador. Está na sintonia o meu amigo Alex, lá de Meleiros. Ô Alex, o que aconteceu, hein? Brincadeira, hein? Vamos lá, Bi. O que aconteceu? Semel marcou através do zagueiro Alex. Mas para aí. Eu vou lá no teu resultado que tu mandou para mim aqui. Fim de jogo, Semel 1-4 para o Sapiranga. Jesus. 4 para o Sapiranga, hein? Quem diria que o time da Semel, com o Nego Bofante, com o Ford, com o Dini, iria sofrer uma goleada dessa aí e decepcionar a galera. Olha aqui, galera. O time da Semel jogou e perdeu com Jones, Mone, Nego Bofante, Jean e Dini. Pô, que zaga, hein? Bem melhor do que a zaga da Índia. Os volantes, Samuel e Ford. Ah, faltou. O Nego Bofante foi para a zaga. O Ford jogou ao lado do Samuel. Samuel não fez a mesma marcação. Aí que aconteceu os gols. No meio de criação, que não criou nada, foi o Sonho Renan. No ataque, coitado, morreram lá sem ver a bola. O Tita e o Igor, porque foi 4-0. Foi 4-1, Bi. Isso. Aí entrou depois o goleiro Mohamed, que é turco. O D6, o Lilo, o César, o Alaor, o Edemilson, o Henrique Torrete, o Alex e o Renato. O banco parecia o Bradesco em dia de pagamento dos aposentados. Estava lotado. Só que entraram e não resolveram, Bi. Comissão técnica, presidente Alex, o cara que marcou o único gol. Treinador era o Toninho, que já está na corda bamba. Assistente de marketing, Jones e Draco. E matéria de marketing, parabéns para vocês. Com a bola no pé, aí não dá, né, meus queridos? Pegue outra profissão. Trio de arbitragem, Draco, D6 e Mohamed. Eles, quando viram que a coisa não estava boa, ô Mohamed, tu fica no banco, dá uma bandeiradinha. Ô D6, tu entra no segundo tempo, apita aí para nós. E o Draco? Não, o Draco apitou e o D6 auxiliou, mas o Mohamed. Gol do Alex. Só poderia ser teu, guri. Porque tu é o melhor jogador desse time. Aí ele botou aqui para mim. Lê mais. Isso mesmo. Não tem mais o que ler. Posta o áudio. Antônio, eu vou mandar o áudio que ele está mandando para você. Aqui quem manda é os nossos ouvintes. Onde é que está Toninho Linhares? Esse negócio de Antônio para mim complica, cara. É Toninho. Toninho Linhares, posta o áudio do meu amigo lá de Meleiros, pertinho de Turvo.
4: Ô, Bi. Babi, foi tragédia de novo com o Semel. Sapiranga veio e parece que vieram para passar por cima da Semel. Mas e agora? Fazer o quê, né? Faz parte. É jogo, é jogado, né? Não é lambari que é pescado.
0: Pois é, meu querido, mas aí como é que vai ficar? Ó, eu vou armar um clássico, tá? Vou tentar, eu essa tarde eu vou pegar minha bicicleta, vou até a CBF, Confederação Brasileira de Futebol, falar com o Chamin Schaut, aquele guri que sabe como é que é, né? Que foi lá pra assistir a Copa do Mundo, deixou uma esposa no México e outra nos Estados Unidos. Vou lá ver se converso com ele. E tentar fazer o clássico vocês e o Arsenal do bairro Passagem. Porque o Toninho levou 7, vocês levaram 4. Vai dar um empate. Ou quem sabe a reabilitação de vocês, ou do Arsenal. Me aguarda, tá bom, querido? E em breve eu estarei aí conhecendo essa galera linda aí em Meleiros. O convite já foi feito, né? Deixa o Bi dar uma passadinha ali no Maico, arrumar os pneus da minha bicicleta, que eu chegarei aí até Meleiros. Um abraço nessa galera linda. Eu agora eu vou para o Capivari. Ô, meu amigo Alex, presta atenção no destaque agora, hein? Em Capivari de Baixo, no campo da siderurgia, olha aqui o que eu te falei. Roma 7-0 para o Arsenal do bairro Passagem. É esse time que vai jogar com vocês. Tá bom, meu querido? Na Arena Congonhas, Palmeiras 1-1 para o Império de Tubarão. Gols do Palmeiras marcado pelo Sandy. Gol do Palmeiras, Sandy. E quem que marcou para o Império? Agora não sei, passou. Depois eu anoto esse gol aí para esse guri. No Martinizio, Cruzeiro 1-2 para o Avaí. Para o Avalbi, porque o Avaí não vence. Só o Aval. Em Meleiro, Semel. Não vou mais nem dar nota da Semel, que vai doer o coração dessa galera. Na Sapiranga, agora sim. Na Sapiranga, em Meleiros, Veteranos do Lagoão 2-5 para o Novo Horizonte. Então quer dizer que em Meleiros, no final de semana, todos os veteranos perderam. Agora perdeu mais uma. O Lagoão levou 5-2 do Novo Horizonte. Jesus. No Estaçãozinha, Estaçãozinha 1-1 para o Campinas de Araranguá. Em Sara, este é bom, hein? Flamengo da terceira linha 1-1 para o Francesa de Criciúma. Em São João do Sul, Master Cruzeiro 3-1 para o Perubá de Santa Rosa do Sul. Em São Joaquim, Nevada 1-2 para o Boa Vista de Criciúma. Esse jogo andou dando uns perrengues, hein? Andou dando uns perrengues, mas eu não estava lá, eu não me congelei. Então não cabe a mim fazer nenhum comentário. 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Inclusive, já conversei com o sino Lauro Nunes e nós estamos para fazer um cinquentão aí. Eu irei de treinador, porque eu sou um guri novo. Então, irei de treinador, certo? Cinquentões, amigos do Naubi ou amigos do Luiz, contra os cinquentões aqui da Arena da Baixada. A gente faz no meio de semana para não atrapalhar a programação da Dona Catarina. Então, vamos lá. 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Será que essa moça está ligadinha? Ah, ela está aqui. Bom dia! 19 horas até as meninas, é o Sem Freio. E às 20 horas, os boleiros. Isso quer dizer, dona Rafaela, que para as 21 horas, horário vago. 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Beleza. 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Alô, Janaína? Não dá para explicar, né, Janaína? Centro da Ibiraquera. Quem diria, hein? Direção dos contadores, Gelson e Antônio Carvalho. Antônio de Carvalho, meu amigo laranja. Eu deixo um beijão lá para a Tânia e para o Sabino. E, por favor, procure por onde anda esse pica-pau, que está sumido esse menino. Esse menino está sumido, hein? Pica-pau está sumido. Fala, Alex! Estamos na média. Então, não é só nós que perdemos. Não, querido. Tentinho levando 7 por aqui, tá? Tentinho levando 7. Ó, tá aqui o Toninho. Toninho do Arsenal. Perder faz parte. Jesus. Toninho, 11 horas 47 minutos. Rapidinho. A gente volta rápido também.
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0: Onze horas, cinquenta minutos. Um alô para o meu amigo Alex lá em Meleiros. Acabei de fechar agora com o presidente da Índia. Então nós teremos no próximo sábado, lá na Índia, hein? Seleção da Índia e Semel de Meleiros. Agora sim, agora a vitória é garantida. 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Um abraço para o Daniel e para as atendentes que não fecham para o meio-dia. Eu agora vou para o Morro da Fumaça, porque lá o industrial recebeu o Caiçara e também foi surpreendido. Caiçara 2, 0 para o industrial. Em Cocal do Sul, o Master Cocal não tomou conhecimento. Ô, meu amigo Nani, o que aconteceu? Do bom time do São Luís lá de 13 de maio, lá de Lajeado. 6-1 para o time do São Luís. No Municipal de Armazém, grande final. Nos aspirantes, Morro do Boi 1 para o São Domingos. São Domingos campeão. Nos titulares, o Morro do Boi também não tomou conhecimento do Portal. Morro do Boi 5-0 para o time do Portal. E o Morro do Boi foi o grande campeão. Mas os campeões mesmo foram vocês que nos deram o carinho da sua sintonia nesse primeiro dia dessa abençoada semana. Porque a agenda esportiva teve a apresentação do Bi, trabalhos técnicos Antônio Linhares. Agradecemos a Deus e a você que nos deu o carinho da sua sintonia.

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2: 11 horas e 54 minutos.
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0: 13 horas e 2 minutos.
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5: Remissão. A remissão é uma espécie de perdão ou de uma segunda chance que é dada ao adolescente que comete uma infração. Quem dá essa segunda chance é o promotor de justiça antes de começar o procedimento judicial para apurar o ato. Assim, o jovem não será processado, mas para isso é preciso atender algumas condições. Por exemplo, a remissão é dada quando o fato cometido tenha consequências de menor repercussão para a sociedade. Serão observadas também a personalidade do jovem e a sua maior ou menor participação no ato infracional.

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0: 13h48.
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0: Boa tarde, amigos da Rádio NBC FM. Está começando mais um Balada para você nesta segunda-feira, dia 5 de outubro de 2026. Agora são 14 horas e 4 minutos, segunda-feira, começando mais uma semana com muita disposição e muita vontade, né? Grande abraço aí para toda a galera que está na sintonia, o nosso muito obrigado. Abraçar também os nossos apoiadores por acreditar no nosso trabalho. Excelente segunda e excelente início de semana. Agora, 14 horas e 4 minutos, nós vamos para um pequeno intervalo. Eu volto na sequência com informações aqui, informações e boa música aqui na NBC.
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0: Bem, meus amigos, agora são 14 horas e 11 minutos, 14 horas e 11 minutos, e olha aqui, perdeu, nosso amigo Gabriel perdeu um celular Moto G azul marinho. Quem encontrou, favor, entrar em contato aqui na Rádio NBC, hein? Tá desesperado, que tem muitas informações de extrema necessidade dele, né? Agora são 14 horas e 12 minutos, vamos para o giro de notícia desta tarde com você.
1: Segunda-feira, 5 de outubro de 2026, esse é o Giro de Notícias. Eu sou Breno Zonta e você acompanha os destaques do momento. Os candidatos derrotados no primeiro turno da eleição presidencial se posicionaram sobre o segundo turno. Ronaldo Caiado, do PSD, Renan Santos, do Missão, e Augusto Cury, do Avante, os três, que tiveram 2% dos votos válidos cada, não manifestaram apoio nem a Flávio Bolsonaro, do PL, nem a Lula, do PT. Romeu Zema, do Novo, que recebeu 0,2% dos votos, declarou que estará contra o Partido dos Trabalhadores. Um dia depois do primeiro turno da eleição para a presidência do Brasil, o Ibovespa opera em forte alta nesta segunda. Perto das 11 da manhã, o principal índice da Bolsa Brasileira subia 8,25%, a quase 209 mil pontos. No mesmo período, o dólar registrou queda de 4,5%, cotado a R$ 4,98. No Rio de Janeiro, mesmo com todas as sessões apuradas, a eleição para governador está indefinida. Nesta segunda, o candidato do Republicanos, Antony Garotinho, pediu urgência no julgamento de sua candidatura, que foi indeferida pelo Tribunal Regional Eleitoral do Rio, mas enviou recurso que será julgado pelo Tribunal Superior Eleitoral. Se o TSE rejeitar esse recurso, os 274 mil votos para Garotinho, que representam 3% dos válidos, serão definitivamente invalidados. E com isso, o candidato do PL, Douglas Ruas, que teve 49,7% dos votos, passaria para 50,8% e venceria sem necessidade de segundo turno contra o candidato do PSD, Eduardo Paes. E ainda sobre eleições, um recado importante para você.
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1: A próxima legislatura, que começa no dia 1º de fevereiro, terá a maior bancada feminina da história do Senado do Brasil. Das 81 cadeiras da casa, 17 serão ocupadas por mulheres. Eram 11 em 2018 e 10 em 2022. No último domingo, entre as 54 vagas renovadas, foram 12 senadoras eleitas, também a maior quantidade em uma única eleição. O Giro de Notícias é uma produção da Agência Rádio Web. Texto e apresentação, Breno Zonta. Edição, Mário Melo.
0: Agora são 14 horas e 15 minutos, vamos com mais informações. E agora vão com a previsão do tempo, hein? Não é muito boa, não, hein?
3: A semana promete ser de muita água nos três estados do sul. Para esta segunda-feira, o recado vai para quem está no norte do Rio Grande do Sul, em Santa Catarina e no Paraná. As pancadas fortes chegam primeiro aí. Na terça-feira, o tempo dá uma colher de chá para todos os gaúchos com uma trégua rápida. Mas a chuva continua firme em Santa Catarina e no Paraná. O cenário muda de novo na quarta-feira, quando a estabilidade vai embora de vez. E a chuva cai em todo o sul, com volumes bem mais altos no noroeste gaúcho, no oeste catarinense e no sudoeste do Paraná. E fiquem de olho no tempo, mas para o finalzinho da semana, a chance de um ciclone extratropical se formar pertinho do Rio Grande do Sul. O resultado? Ventaria caminho a partir do dia 8, com rajadas que podem romper a barreira dos 70 km por hora. Santa Catarina e Paraná também entram na rota do vento forte. Então, vale o aviso de cuidado redobrado a partir desse dia. Para fechar, o casaco será necessário no Rio Grande do Sul e Santa Catarina, sendo que mais frio na serra. Enquanto isso, o norte do Paraná vai na contramão e esquenta a partir da terça-feira. Direto da Tempoquei Meteorologia, Nádia Marinho, em parceria com a agência Rádio Web.
0: Bem, agora são 14 horas e 16 minutos e olha, acabou o primeiro turno, mas tem o segundo turno agora presidenciável, já que no estado já foi definido no primeiro turno. Vamos ver essa matéria.
4: Campanha eleitoral para o segundo turno começa nesta segunda-feira. A partir das 17 horas, são permitidos comícios e propaganda virtual paga. Os candidatos que disputarão o segundo turno das eleições gerais à presidência da República e aos governos estaduais e do Distrito Federal poderão retomar as campanhas eleitorais nesta segunda-feira, 5, 24 horas depois do encerramento das urnas. A partir das 17 horas, são permitidos comícios, carreatas, caminhadas e distribuição de panfletos, além de propagandas e divulgações pagas na internet e em meios impressos. O prazo de encerramento dessas atividades começa no dia 22 de outubro, com o fim do uso de equipamentos sonoros. No dia 23, é o prazo limite para veiculação de propaganda paga e, em 24, termina o prazo para distribuição de material, passeata e carreata. Para cada atividade, as regras também mudam. As que fazem uso de alto-falantes ou amplificadores de som móveis, como as carreatas, as campanhas só são permitidas entre as 8 horas e as 22 horas. Para equipamentos fixos em comícios, o som poderá funcionar até 24 horas. As divulgações pagas na internet e impressos têm limite de 10 anúncios por veículo, em datas diversas. Em caso de publicações impressas, as campanhas devem ser limitadas ao tamanho equivalente a 1/8 de página de jornal padrão e a 1/4 de página de revista ou tabloide. Propaganda gratuita. A propaganda eleitoral gratuita no rádio e na televisão para o segundo turno das eleições 2026 começa na sexta-feira, 9, e vai até 23 de outubro. No rádio, a propaganda política será veiculada às 7 horas e ao meio-dia. Na TV, o horário eleitoral vai ao ar às 13 horas e às 8:30 da noite. As exibições serão divididas em dois blocos diários de 10 minutos para cada cargo, sendo 5 minutos por candidato. As emissoras também reservam 25 minutos diários para inserções de 30 ou 60 segundos, distribuídas de forma igualitária, conforme as regras previstas na legislação eleitoral.
0: Bem, agora são 14 horas e 18 minutos e olha, dia da micro e pequena empresa. Mulheres abrem cada vez mais negócios, mas enfrentam desafios para mantê-lo, né? Muitas vezes não é só abrir, é manter.
5: Neste Dia Nacional da Micro e Pequena Empresa, celebrado em 5 de outubro, o cenário do empreendedorismo brasileiro ganha um alerta. As mulheres estão à frente de mais de 41% dos pequenos negócios abertos no Brasil, mas representam 44% dos empreendimentos que encerram as atividades. Os dados são de um levantamento do Sebrae. No ano passado, foram cerca de 4.960.000 pequenos negócios abertos no país. Entre os 2.790.000 que fecharam, a participação feminina foi proporcionalmente maior. Para Ana Cláudia Badra Kotaiti, presidente do Conselho da Mulher Empreendedora e da Cultura, o CEMEC, a diferença reforça a necessidade de discutir as condições de permanência das mulheres no mercado.
6: Não basta incentivar a abertura, é preciso olhar para o que acontece depois. Como essa empreendedora consegue crédito, se capacita, melhora a gestão e enfrenta os primeiros desafios.
5: Uma das principais dificuldades para a continuidade dos negócios é o acesso ao crédito. Segundo o Sebrae, dos R$ 109 bilhões de reais concedidos em crédito às micro e pequenas empresas, quase 30% foram destinados a negócios liderados por mulheres. Para Ana Cláudia, o debate sobre empreendedorismo feminino precisa mudar de foco. Em vez de concentrar esforços apenas nas aberturas de empresas, é preciso criar condições para que elas atravessem os primeiros anos e tenham acesso a financiamento. Para ela,

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1: Bem, agora são 14 horas e 21 minutos. Vamos com boa música para você nesta tarde de segunda-feira. Segunda-feira, começando com boa música aqui na NBC FM 98.3.
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1: Marretão, há três coisas neste mundo que o homem não deve fazer: comprar terra em questão, pagar dívida sem dever, casar com mulher falada, vai ser corna até morrer. É um menino humilde que cresce, cresce, cresce e aparece no rodeio brasileiro. Vai lá Rogério, touro violento, meu Deus. Boiada dura demais. Touro cadete, cadê as palmas, Rogério? Apertou. Boa, Rogério. É o Rogerinho, bem falado. A gente vem pra Barretos pra fazer a grande apresentação e deixar o título aqui.
2: Tem que fazer de tudo porque é um rodeio muito importante. Graças a Deus, deu certo.
3: Passa

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4: Bem, meus amigos, agora são 15 horas e 59 minutos. E olha, comunicado da Prefeitura diz o seguinte: eleição do Concidade na região 3. Região Leste acontece nesta terça-feira. A eleição para a escolha dos representantes da região 3, região Leste, no Conselho da Cidade de Imbituba, o Concidade, será realizada nesta terça-feira, amanhã, das 16 horas até as 20 horas, na Câmara de Vereadores de Imbituba. Quatro candidatos permanecem na disputa: Júlio César Ribeiro Soares, Lucas Martins, Amanda Suíta de Moraes e Marcos Borges. O candidato Luciano Martins Pacheco desistiu da candidatura e não participará do processo eleitoral. Conforme as regras estabelecidas, o candidato mais votado será escolhido como conselheiro titular, enquanto o segundo colocado assumirá como conselheiro suplente. Os documentos necessários para a votação estão descritos nos itens 5 no edital 004-2026. Os editais completos estão disponíveis no site oficial da Prefeitura Municipal de Imbituba. A eleição integra o processo de composição do Concidade e busca garantir a participação e a representação das diferentes regiões do município nas discussões relacionadas ao planejamento e ao desenvolvimento da cidade, né? Então tá aí, a eleição vai ser amanhã. E por falar em eleição, o candidato, o único candidato de Imbituba a uma vaga na Assembleia Legislativa do Estado, o ex-prefeito e médico Dr. Rosenvaldo da Silva Júnior, teve só em Imbituba, 4.540 votos foi o total que ele recebeu em Imbituba, né? Mas além desse candidato de Rosenvaldo para votar para ir para a Assembleia Legislativa, ser deputado estadual, também tivemos a Grace da Saúde, que foi candidata a deputada federal. E só em Imbituba ela teve 1.057 votos, tá ok? A gente vai trazendo de vez em quando uma curiosidade da última eleição que aconteceu nesse final de semana, tá ok? Agora vamos com boa música.

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0: Bem, agora são 16 horas e 54 minutos, estamos chegando ao final de mais um programa, agradecendo a companhia de todos, fique ligado na nossa programação, amanhã a gente está de volta 10 horas da manhã, tá ok?
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2: 16 horas. E 56 minutos.
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0: Obrigado, gente. Um beijo no coração de vocês. Obrigado por terem vindo.
1: Muito obrigado. Um grande beijo.
2: 18 horas e 8 minutos.
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7: Seguro para vítimas de acidentes de trânsito. Poucas pessoas sabem, mas vítimas de acidente de trânsito têm direito a receber uma indenização. É o DPVAT. O DPVAT é o seguro de danos pessoais causados por veículos automotores de vias terrestres e foi instituído por lei federal em 1974. A indenização serve para amparar a vítima ou seu beneficiário e deverá ser paga independente da culpa pelo acidente. Para receber o DPVAT, é preciso comprovar o acidente e os danos pessoais ocorridos. Para isso, a vítima ou seu beneficiário deve procurar qualquer companhia de seguro credenciada ou a Casa do Cidadão. Aqui em Goiás, a Casa do Cidadão funciona em Goiânia, Itumbiara, Rio Verde e Anápolis. Anote agora os documentos que devem ser apresentados. No caso de morte, é preciso levar a ocorrência policial sobre o acidente, certidão de óbito e documento que comprove a qualidade de beneficiário. No caso de invalidez permanente, devem ser apresentados a ocorrência policial do acidente e o relatório do médico atestando o tipo e o grau de invalidez. Já no caso de reembolso de despesas com assistência médica e suplementares, você deve levar a ocorrência policial do acidente, comprovação dos gastos médicos, hospitalares ou ambulatoriais, tudo com recibos ou notas fiscais. A própria vítima ou beneficiário pode requerer ou receber o pagamento do DPVAT na seguradora. Não é preciso procurador ou qualquer intermediário. Se você quer mais informações sobre o assunto, ligue 0800 623 333.

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0: 10:56.
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0: balanço das operações para combater crimes eleitorais. Gabriela Noronha.
1: De acordo com a Polícia Federal, foram apreendidos R$2.850.000 durante a atuação no primeiro turno das eleições.
2: Fim das bets.
0: Sites e aplicativos de apostas deixam de operar no país nesta terça-feira.
2: E prazo para resgatar saldo em plataformas termina hoje. Graziela Mendonça.
3: São mais de R$1.300.000.000 que ainda aguardam resgate nos sites e aplicativos de bets.
0: Outubro Rosa.
2: Mês de falar sobre cuidados com a saúde da mulher e prevenção ao câncer de mama.
0: Saiba como identificar sinais de alerta e onde começar, onde encontrar assistência especializada pelo SUS. Cleide Lopes.
4: O INCA estima 78 mil novos casos de câncer de mama no ano até 2029.
2: Hoje na apresentação da Voz do Brasil, Luciano Seixas e Mariana Jungmann.
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2: As eleições no Brasil transcorreram com tranquilidade, segundo o balanço das forças de segurança que atuaram em todo o país.
0: As principais ocorrências registradas se referem à propaganda eleitoral irregular e tentativa de compra de votos.
2: E os eleitores não tiveram dificuldades para chegar aos locais de votação.
3: Mais de 321 mil profissionais foram mobilizados em todo o país para garantir a segurança das eleições de 2026. O ministro da Justiça e Segurança Pública, Wellington César Lima, destacou o trabalho conjunto do efetivo, que reúne agentes de forças estaduais, Polícia Federal, Tropa de Contingência, Polícia Rodoviária Federal e Força Nacional.
5: Demonstra muita integração, muita coordenação das forças de segurança e os números de fato são muito irrisórios no que diz respeito às ocorrências de maior relevo.
3: De acordo com a Polícia Federal, foram apreendidos R$2.850.000 em bens e valores durante a atuação no primeiro turno das eleições. Até o fim do domingo de votação, foram instaurados 49 inquéritos policiais e 204 pessoas foram conduzidas para as delegacias. O delegado Henrique Oliveira Santos, chefe da Divisão de Repressão a Crimes Eleitorais, falou sobre as principais infrações cometidas.
6: O crime que, por exemplo, mais aconteceu, né? O crime de propaganda irregular no dia das eleições, que já era algo esperado. O segundo crime que mais ocorreu no Brasil inteiro foi o crime de compra de votos.
3: A Polícia Rodoviária Federal também divulgou o balanço. O chefe da comunicação social da PRF, Alexandre Castilho, destaca que além do patrulhamento de rodovias, os agentes atuaram na prevenção e no combate a crimes associados ao processo eleitoral.
7: A PRF registrou quase R$1 milhão em dinheiro vivo e cheques bancários. Ainda houve duas interceptações de ônibus que transportavam eleitores irregularmente.
3: A PRF também restringiu no domingo de eleição o tráfego de veículos de grande comprimento e de cargas superdimensionadas. Segundo a corporação, a medida contribuiu para evitar congestionamentos. Reportagem Gabriela Noronha.
0: E termina hoje o prazo para retirar o saldo em sites ou aplicativos de bets.
2: Com a proibição dos jogos, as plataformas de apostas deixam de operar em todo o país a partir de amanhã.
0: Caso o apostador não retire o saldo a tempo, o valor será devolvido pelos bancos a partir do próximo final de semana.
3: São mais de R$1.300.000.000 que ainda aguardam resgate nos sites e aplicativos de bets. O prazo termina às 23h59 desta segunda-feira. A partir desta terça-feira, os sites e aplicativos deixam de operar, conforme o cronograma de implementação da medida provisória que proibiu as bets no Brasil. A orientação para os usuários é acessar as plataformas em que tem cadastro e solicitar a retirada, ainda que o valor seja pequeno. É a situação da maioria das contas. 96% delas tem saldo abaixo de R$ 25. E quem possui contas em mais de uma empresa deve conferir em cada uma delas. Os valores que não forem retirados voluntariamente dentro do prazo serão devolvidos pelos bancos entre 9 e 14 de outubro. Caso haja algum impedimento para restituição, a partir de 14 de outubro, os recursos serão transferidos transferidos à Caixa Econômica Federal, que ficará responsável pela devolução aos apostadores. Graziela Mendonça para a Voz do Brasil.
2: E o Ministério da Fazenda definiu regras e prazos para encerramento das atividades das empresas de apostas que não possuem mais autorização para funcionar no país.
8: De acordo com portaria publicada pela pasta, as empresas têm até a próxima quarta-feira para enviar saldos finais das contas dos usuários. O levantamento deve considerar os valores que os usuários podem resgatar até hoje.
2: E as plataformas têm até o dia 15 de dezembro para regularizar todas as pendências financeiras referentes ao período em que estiveram em funcionamento.
8: A portaria também exige que as empresas mantenham os dados cadastrais atualizados e tenham um representante legal no Brasil para cuidar de possíveis pendências.
2: Estamos no Outubro Rosa, mês de conscientização sobre o câncer de mama.
8: O movimento reforça informações sobre fatores de risco, métodos de prevenção e apoio às mulheres diagnosticadas.
2: Este ano, o Instituto Nacional do Câncer reforça a importância dos exames para a detecção precoce da doença.
4: Antônia Josimária de Oliveira Lima, moradora do Rio de Janeiro, descobriu um câncer de mama no finalzinho de 2015 e em 2016 operou o tumor, fez quimioterapia e ainda hoje segue em acompanhamento no Instituto Nacional do Câncer, o INCA. Para ela, a doença não representou o fim, mas um recomeço.
9: Hoje eu estou bem, graças a Deus, comecei a ter uma vida diferente. Você aprende a se valorizar, você aprende a se amar.
4: De acordo com o Instituto Nacional de Câncer, o INCA, o câncer de mama é o mais comum entre as mulheres do Brasil e no mundo. A doença se manifesta de várias formas, como, por exemplo, o aparecimento de nódulos, alterações na pele da mama, que fica com aparência de casca de laranja, e secreções no mamilo. O INCA estima 78 mil novos casos de câncer de mama no ano até 2029 e que a detecção precoce da doença é um fator determinante para a cura, como falou a chefe da divisão de detecção precoce do INCA, Renata Maciel.
10: Então, ficar sempre atenta, tocar as suas mamas, sentiu algo diferente, procure o mais rápido possível, porque o diagnóstico precoce ele também permite empregos de terapias menos invasivas, né? Menos agressivas, e assim a gente consegue também ter maior chance de cura.
4: O Sistema Único de Saúde oferece gratuitamente todo o tratamento para o câncer. Reportagem Cleide Lopes.
8: E hemocentros de todo o país contarão com recursos federais para a qualificação de serviços.
2: Uma portaria assinada pelo Ministério da Saúde estabelece incentivo federal mensal para aprimorar serviços de hemoterapia.
8: A medida também faz parte das ações para fortalecer a produção nacional de medicamentos derivados do sangue, como a imunoglobulina.
2: O Brasil firmou acordo para ampliar o fornecimento e a transferência de tecnologia do medicamento.
11: A portaria estabelece incentivo federal mensal aos hemocentros de todas as unidades da federação. A medida também prevê melhorias na estrutura dos hemocentros, nos equipamentos e nas condições de processamento e conservação do plasma, componente do sangue utilizado na produção de medicamentos. Além da portaria, também foi anunciado um acordo para ampliar a produção de imunoglobulina e alcançar a fabricação 100% nacional do medicamento utilizado no tratamento de imunodeficiências, infecções bacterianas e alguns tipos de câncer do sangue. Para isso, a empresa brasileira de hemoderivados e biotecnologia, Hemobras, firmou um acordo de cooperação com a empresa chinesa Tiantan Bio. A parceria prevê a cooperação para o registro no país de uma imunoglobulina humana de uso intravenoso. O ministro da Saúde, Alexandre Padilha, comentou a importância desse tipo de acordo de cooperação.
12: Quando a gente tem uma rede mais consolidada, com mais capacidade de incorporação tecnológica, a gente consegue ter parcerias internacionais e nacionais tão potentes.
11: A Tiantan Bio também vai apoiar a Hemobras na modernização de sistemas e processos, com ações nas áreas de transformação digital, automação e gestão inteligente. Reportagem, Márcia Fernandes.
8: Outubro é também o mês do idoso, um período para dar visibilidade às pautas relacionadas aos direitos das pessoas com mais de 60 anos.
2: No Brasil, essa população cresceu 11,3% em 2012 para 16,6% em 2025, mostrando uma tendência de envelhecimento populacional.
8: Os dados são da síntese de indicadores sociais, realizada pelo Instituto Brasileiro de Geografia e Estatística, o IBGE.
2: E nós conversamos com a pesquisadora Denise Freire, responsável pelo estudo, para saber mais sobre o retrato que ele mostrou da população com mais de 60 anos no Brasil. Acompanhe.
8: Olá, doutora Denise Freire, prazer ter a senhora conosco aqui, bem-vinda à Voz do Brasil. A senhora que conduziu aí a síntese dos indicadores sociais do IBGE, que apurou alguns dados sobre o envelhecimento da população, e aí a gente quer falar um pouco sobre isso hoje. O principal dado aqui que eu gostaria de começar trazendo é o que trata da população com mais de 60 anos, que cresceu cerca de 53% entre 2012 e 2025, né? A pesquisa apurou o que provocou esse aumento da população idosa, doutora?
13: Olá, é um prazer participar com vocês dessa entrevista. O estudo da síntese mostrou, né, esse aumento da população idosa no período de 2012 a 2024, né? Esse é um aumento que possui vários fatores, né, vários aspectos. Então, a gente pode considerar tanto, né, o aumento da expectativa de vida, melhoria de saneamento, né, melhoria também das condições de acesso a medicamentos e à saúde, né? E, por outro lado, também a gente tem uma questão da queda da natalidade, né? Então, reduz a participação de crianças e jovens também na nossa população. Então, cada vez mais tem chamado a atenção esse aumento, né, de pessoas idosas na proporção da população brasileira.
2: Esse crescimento da população mais velha já vinha ocorrendo nas décadas anteriores, né? Foi observado algum tipo de aceleração?
13: Sim, tem havido uma aceleração, né, nesse processo de envelhecimento, nessa participação da população idosa dentro, né, do total da população brasileira, né, de acordo com esses aspectos que a gente citou já.
8: Agora, a pesquisa trouxe também dados sobre a idade das pessoas no mercado de trabalho, né? Aliás, é um dos principais focos da pesquisa, é o mercado de trabalho. E ela apontou uma presença expressivamente maior de homens do que de mulheres trabalhando após os 60 anos, não é isso, doutora? A que se deve isso?
13: Sim, exatamente. Historicamente, né, no mercado de trabalho existe uma participação maior de homens do que de mulheres, né, não só em população idosa, mas de uma maneira geral. Mas quando a gente faz esse recorte de 60 anos ou mais, cerca de metade dos homens ainda permanecem no mercado de trabalho, enquanto que entre as mulheres é cerca de um quarto, né? Existe essa diferença importante, né, por gênero, principalmente em primeiro lugar por causa das condições previdenciárias, né? Aos homens realmente é exigido ficar mais tempo, né, trabalhando e contribuindo para conseguir se aposentar. A mulher, como tem normalmente uma dupla jornada, né? Ela tem também o trabalho de cuidar de parentes, de cuidar da casa, dos filhos. Normalmente tem uma condição previdenciária em que ela exige menos tempo de contribuição do que os homens. Então, aos 60 anos, normalmente é difícil para os homens, né? Para a maioria dos homens já ter conseguido se aposentar, então a maioria deles ainda permanece, né? Pelo menos metade permanece no mercado de trabalho entre 60 e 69 anos, né? A partir de 70 anos que a gente conseguiu fazer esse recorte, aí sim que há uma queda expressiva na proporção de homens que ainda trabalham. E mais significativa ainda entre as mulheres. Mas isso se deve também às condições de, assim, a gente tem um mercado de trabalho que tem uma informalidade, né, importante. Então, para as pessoas conseguirem atingir o mínimo exigido pela Previdência Social para conseguir se aposentar, também demora, né? Nem todo mundo também tem uma continuidade de contribuição ao longo da sua vida laboral. Então, isso faz com que as pessoas, mesmo, né, com mais idade, né, mesmo às vezes já atingindo a idade mínima de aposentadoria, ainda não consigam se aposentar por falta de contribuição ainda à Previdência.
2: Outro dado sobre o mercado de trabalho é que a presença, o percentual de idosos empregados vem aumentando, embora tenha sofrido uma baixa aí durante o período de pandemia. E eles também ganham mais do que a média da população, né? A senhora pode comentar um pouco esses dados?
13: Sim, exatamente. O dado de 2024 apontava que cerca de um quarto das pessoas com 60 anos ou mais ainda estava inserida no mercado de trabalho, né? E foi o percentual mais elevado da série, né? Então, a gente observa que a cada ano esse percentual de idosos que participam do mercado de trabalho vem aumentando, né? Na pandemia foi o menor valor, né, em 2020, porque os idosos justamente precisavam, né, se precaver, né, de contaminação, de, né, de doença para pegar a Covid, e realmente a sua participação diminuiu em 2020. Mas desde então, a cada ano, a sua participação vem aumentando e está em uma trajetória de alta. Né? Então, mas assim, são vários fatores, né? Então, assim, além da questão previdenciária também, né, da questão da informalidade, a gente também pode apontar a questão de arranjos, né, familiares, porque muitos, quando você tem por outro lado uma situação dos jovens, né, com dificuldade de inserção no mercado de trabalho ou de uma inserção muito precária, os idosos acabam permanecendo como principal provedor, né, quando ele participa de uma família, né, com múltiplos membros e que também tem os jovens participando da família. Então, a pessoa mais idosa, que normalmente ganha mais, né, tem mais experiência, então ela vai tender sempre a ganhar uma remuneração mais elevada, né, do que das outras pessoas, das outras faixas etárias, né, e ela acaba também servindo como uma pessoa provedora, né, e no ambiente atual aqui, como eu já falei, dessa dificuldade dos jovens, então cada vez mais a gente vai, eu acredito que a gente vai assistir o aumento das pessoas idosas inseridas no mercado de trabalho, tanto homens quanto mulheres.
8: Muito bem, nós conversamos com Denise Freire, pesquisadora responsável pela síntese dos indicadores sociais do IBGE. Muito obrigada, doutora, pela sua entrevista à Voz do Brasil.
13: Muito obrigada.
2: A gente ouviu na entrevista, o Brasil tem cerca de 17% da população brasileira acima dos 60 anos e atravessa uma tendência de envelhecimento populacional.
8: Com esse crescimento, além dos cuidados com a saúde e o bem-estar, é preciso estar alerta para golpes ou crimes virtuais.
2: Apenas no ano passado, o Disque 100 registrou 1000 denúncias de violações virtuais contra pessoas idosas.
8: Além do Estatuto do Idoso, que tipifica crimes contra pessoas com 60 anos ou mais, existem canais de informação e denúncias para proteger esse público.
14: Aos 69 anos, o aposentado Pedro Mesquita não imaginava que pudesse cair no golpe do empréstimo consignado ao atender uma ligação de uma suposta funcionária do banco.
15: Ela propôs que quitava meus débitos no banco com juro bem menor e eu ia pagar parcela bem menor. Foi onde que ela me ganhou. Um empréstimo lá no meu nome com um valor de 24 mil. Não caia nesse golpe como eu caí, porque foi muito fácil. Eu achava que eu não caía em golpe.
14: Crimes virtuais cometidos contra idosos são punidos com maior rigor de acordo com o Código Penal. E o Estatuto do Idoso, criado em 2003, garante que, nesses casos, o idoso tenha atendimento preferencial e que o processo corra de forma mais rápida na Justiça. No ano passado, o Disque 100 registrou 1000 denúncias de violações de direitos de idosos em ambiente virtual. São crimes como golpes, ameaças e exposição. Para levar mais informações às pessoas idosas, o Ministério dos Direitos Humanos e da Cidadania criou uma cartilha, como explica o secretário nacional dos direitos da pessoa idosa, Alexandre da Silva.
16: Nós precisamos sempre garantir autonomia, independência, temos uma cartilha também no campo da educação para que as pessoas idosas não caiam nos golpes mais conhecidos. E a gente aproveitou esse material falando também de situações que não são golpes, mas podem ser, na mão de pessoas mal intencionadas, oportunidades, né, enviesadas ali, disfarçadas e para gerar um golpe.
14: Os números do painel de dados da Ouvidoria Nacional de Direitos Humanos mostram que as capitais do Rio de Janeiro e São Paulo concentram a maioria das denúncias de violações de direitos das pessoas idosas. As denúncias podem ser feitas pelo Disque 100, que funciona 24 horas todos os dias da semana. Com locução de Nazi Brum, reportagem Graziele Bezerra.
8: Recuperar uma área degradada vai muito além de plantar árvores. É preciso saber se a vegetação conseguiu se restabelecer e se o ecossistema tem condições de se manter sozinho.
2: Para avaliar esse resultado em todo o país, foi criado um sistema com critérios científicos que mostram se a vegetação nativa está sendo recuperada.
8: Os critérios levam em conta as características de cada bioma brasileiro.
17: Recuperar uma área degradada não significa apenas plantar árvores. O verdadeiro desafio é saber se aquela vegetação voltou a funcionar como um ecossistema capaz de sobreviver sozinho. Em um país com 6 biomas e uma das maiores biodiversidades do planeta, essa avaliação sempre foi um dos grandes obstáculos na restauração ambiental. Agora, órgãos federais criaram um sistema único para medir a qualidade da recuperação da vegetação nativa em todo o Brasil. O pesquisador da Embrapa, Daniel Vieira, destacou que a ideia era conseguir obter indicadores precoces, mas que trouxessem segurança quanto à recuperação da área degradada.
18: Se a gente esperar o tempo ecológico para uma floresta voltar a ser floresta, é um tempo muito grande. Então a gente tem pensado em como utilizar indicadores precoces e que sugerem ou tentam garantir que no futuro essa vegetação vai estar num processo maduro.
17: A principal mudança está na forma de fiscalizar. A avaliação passa a verificar se depois de pelo menos 4 anos a vegetação apresenta condições de se manter sem depender de intervenção humana. Para isso, os técnicos vão observar 4 indicadores principais: a cobertura vegetal do solo, a quantidade de plantas nativas que surgiram naturalmente, a diversidade de espécies e a presença reduzida de plantas invasoras. Juntos, esses fatores indicam se a área degradada está seguindo um caminho de recuperação sustentável. Daniel Vieira, da Embrapa, destacou que os indicadores atendem a todos os biomas brasileiros.
18: A gente encontrou indicadores de sucesso que garantem a autossustentabilidade dessas vegetações para as diferentes biomas e formações, para ter um chão comum nesse processo de regularização ambiental e de recuperação da vegetação nativa.
17: Além de dar mais segurança jurídica para projetos de restauração ambiental e reduzir a necessidade de vistorias presenciais, o modelo ajuda o Brasil a acompanhar uma das metas assumidas internacionalmente: recuperar 12 milhões de hectares de vegetação nativa até 2030. Compromisso ligado ao Acordo de Paris e à década da ONU para a restauração de ecossistemas. Reportagem Luana Karen.
2: A Agência Nacional de Proteção de Dados, a ANPD, acaba de lançar uma página na internet exclusiva para receber denúncias contra redes sociais e plataformas digitais que descumprirem as novas regras do Marco Civil da internet.
8: Através da página da ANPD, qualquer pessoa ou empresa pode usar o canal para denunciar plataformas que não ofereçam meios adequados para reportar conteúdos criminosos, anúncios irregulares ou vazamentos de conteúdos íntimos.
2: Para mais informações, acesse gov.br/ANPT.
8: Atenção, gestoras e gestores de políticas públicas de todo o país.
2: O Ministério das Mulheres prorrogou o prazo para o envio das respostas ao Censo de Políticas para as Mulheres. O preenchimento agora pode ser feito até o dia 19.
8: O levantamento busca mapear a estrutura, o funcionamento e a capacidade de atendimento dessas unidades em todo o Brasil.
2: O mapeamento também vai ajudar a conhecer o perfil de quem está na gestão, entender o trabalho feito nos estados e municípios e identificar os serviços e equipamentos oferecidos às mulheres.
8: Mais informações em gov.br/mulheres.
2: E essa é a notícias do Governo Federal.
8: Uma realização da Secretaria de Comunicação Social da Presidência da República.
2: Com produção da empresa Brasil de Comunicação.
8: Fique agora com as notícias do Poder Judiciário e do Congresso Nacional. Boa noite.
2: Boa noite para você, até amanhã.
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21: STF é o guardião da Constituição Federal que completa 38 anos hoje.
22: Presidente do TSE conclui primeiro turno das eleições 2026 e projeta mesma tranquilidade para a segunda fase do pleito.
21: STJ forma a maioria para admitir o primeiro processo da história de acordo com o filtro da relevância.
22: Boa noite, eu sou Marcela Luiza.
21: E eu sou Walter Lima.
22: A Constituição Federal completa 38 anos nesta segunda-feira. Promulgada em 5 de outubro de 1988, ela encerrou o período do regime militar e colocou a dignidade da pessoa humana no centro do ordenamento jurídico.
21: O Supremo Tribunal Federal é o guardião da Carta Magna e promove ao longo de toda esta semana eventos para celebrar a data.
22: O primeiro encontro comemorativo ocorreu hoje na biblioteca do STF.
21: Na ocasião, o presidente do Supremo, ministro Edson Fachin, destacou a importância da democracia prevista no texto constitucional de 88.
23: 38 anos formam o mais longo período de vigência democrática ininterrupta de nossa história republicana. E isso não é obra do acaso, nem de uma só geração. É fruto de escolhas diárias da eleitora que compareceu às urnas ontem, do servidor que cumpre a lei, da juíza que fundamenta suas decisões, da cidadania que reclama, da imprensa que informa, das instituições que se respeitam e cooperam pelo bem do Brasil.
22: A Justiça Eleitoral já se prepara para o segundo turno das eleições gerais de 2026.
21: A afirmação foi feita pelo presidente do TSE, ministro Cássio Nunes Marques, no balanço do primeiro turno das eleições. Na ocasião, ele também destacou a normalidade da votação, a segurança dos sistemas eleitorais e o trabalho realizado em todo o país para garantir o exercício do voto. Guilherme Firmino.
24: Após a apuração, Cássio Nunes Marques agradeceu aos eleitores e aos profissionais envolvidos na eleição.

0: tratado para ajuizar a ação de cobrança e se há diferença entre essa hipótese e a referente à atuação do advogado fora da justiça. Os votos para definir se a questão apresenta ou não relevância para posterior julgamento de mérito estão sendo tomados em sessão virtual até 7 de outubro e os ministros podem mudar o voto até o final.
1: Começou hoje um mutirão da Justiça do Trabalho para analisar processos que envolvem pessoas com 60 anos ou mais.
2: É a ação em pauta a melhor idade, que vai até sexta-feira em todo o país. Rafael Silva.
3: A mobilização em pauta a melhor idade busca ampliar o acesso à conciliação em casos que envolvam pessoas com 60 anos ou mais. Mas essa é uma ação que deve ser tomada por advogados o tempo todo. Eles devem sempre deixar claro à justiça que aquele processo envolve pessoa idosa e assim chamar a atenção do judiciário para a prioridade no caso.
1: Justiça Federal mantém veto a obras de terminal de gás em Barcarena, no Pará.
2: A decisão atende a pedido do MPF, Vanessa Pereira.
4: A Justiça Federal manteve suspensa a construção de um terminal de gás em Barcarena, no Pará, e proibiu a concessão de novas licenças. A decisão rejeitou o pedido da empresa Termogás e determinou que o empreendimento só avance após a conclusão de estudos técnicos e a consulta prévia às comunidades quilombolas e tradicionais da região. A Justiça também deu 5 dias para o governo do Pará e o INCRA prestarem informações atualizadas sobre o caso.
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1: Uma boa noite.
2: E até amanhã.
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7: Eu sou Paula Groba.
8: Eu sou Humberto Pinheiro.
7: E estes são os destaques de hoje do Jornal do Senado, que começa agora.
8: 13 partidos terão representantes no Senado a partir de 2027.
7: Senadores começam a analisar fim da escala 6x1 nesta terça-feira.
8: Mais de 33 milhões de brasileiros não votaram no primeiro turno, mas ainda podem votar no segundo.
7: Boa noite.
8: Boa noite.
7: O resultado das urnas vai redesenhar o mapa político do Senado a partir de 2027. Serão 13 partidos com pelo menos um representante na casa, em uma composição que reforça a força do PL. A legenda terá a maior bancada, com 28 senadores.
8: Mas o que esses números significam na prática para as votações e para as disputas de poder no Senado? O repórter Rodrigo Rezende explica.
9: A maior bancada é a do PL, com 28 integrantes, seguida pela Federação União Progressista com 12, PT com 9 e MDB com 8. Uma das senadoras eleitas pelo PL foi Carol Ditone, de Santa Catarina.
10: Então, nosso compromisso é com a moralidade das instituições, dos órgãos públicos. Com certeza, nós vamos trazer mais investimentos, mais respeito com Santa Catarina. Acho que o nosso compromisso é esse.
9: O Partido Novo conseguiu eleger 3 representantes e a Rede Sustentabilidade terá novamente uma senadora, com Luiziane, do Ceará. Também terão senadores os seguintes partidos: Republicanos e PSD com 5 cadeiras, PSB com 4, PSDB e Podemos com 2 representantes cada e PDT com 1 vaga. Dos 32 senadores que tentavam a reeleição, 14 foram reeleitos. Com os dados atuais, a bancada feminina terá 18 representantes em 2027, a maior em um início de legislatura. Uma dessas mulheres é Marília Campos, eleita pelo PT em Minas Gerais.
11: Eu sou uma pessoa que dialogo com todos os segmentos, especialmente aqueles segmentos que são civilizados. E é com essa postura que eu seguirei no Senado.
9: A composição partidária final do Senado será definida com o segundo turno da eleição de governadores em 3 estados, Acre, Amazonas e Tocantins. Nessas unidades da federação, senadores em exercício estão no segundo turno e uma possível vitória dará a vaga para o Senado aos seus suplentes.
7: E o Senado, que toma posse no ano que vem, terá uma combinação de nomes conhecidos e estreantes. suplentes. 14 senadores foram reeleitos para mais 8 anos de mandato, enquanto 2 ex-senadores estarão de volta à casa.
8: E 38 eleitos vão ocupar o Senado pela primeira vez. É uma renovação que muda o perfil da casa, mas que ainda mantém nomes já conhecidos pelos brasileiros. A reportagem

0: mensagem é de César Mendes.
1: Os eleitores de dois estados decidiram manter os senadores que já estavam no cargo nas duas vagas em disputa. No Amazonas, foram reeleitos Eduardo Braga, do MDB, e Plínio Valério, do PSDB. Em Sergipe, Rogério Carvalho, do PT, e Alessandro Vieira, do MDB. Outros 10 senadores que já estavam no cargo também foram reeleitos. Márcio Bittar, do PL, no Acre, Lucas Barreto, do PSD, no Amapá, Jacques Wagner, do PT, na Bahia, Cid Gomes, do PSB, no Ceará, Veneziano Vital do Rego, do MDB, na Paraíba, Humberto Costa, do PT, em Pernambuco, Marcelo Castro, do MDB, no Piauí, Eduardo Gomes e Carlos Portinho, ambos do PL, no Tocantins e no Rio de Janeiro, respectivamente, e Stevenson Valentim, do Podemos, no Rio Grande do Norte. Para o senador Alessandro Vieira, o novo Senado terá que ser diferente do atual para atender às expectativas dos eleitores.
2: Ele vai ter que provar para o povo que mereceu essa votação, essa confiança. O Brasil todo espera por um processo de depuração.
1: Dois ex-senadores voltam ao Senado no ano que vem: Renato Casagrande, do PSB do Espírito Santo, e José Medeiros, do PL de Mato Grosso.
3: E na volta dos trabalhos após o primeiro turno das eleições, senadores vão iniciar a análise da proposta de emenda à Constituição que acaba com a escala 6x1. O texto define que trabalhadores terão direito a duas folgas a cada 5 dias trabalhados.
0: A proposta precisa passar por 5 sessões de debates no plenário antes de ser votada em primeiro turno. Repórter Pedro Pincer.
4: Nesta terça-feira, o Senado deve fazer a primeira sessão plenária para debater o fim da escala 6x1. 6 dias de trabalho e 1 de repouso. Depois de 5 debates em plenário, a proposta de emenda à Constituição poderá ser votada em primeiro turno. Se aprovada, segue para o segundo turno com outras 3 sessões de discussão. A senadora Tereza Leitão, do PT de Pernambuco, destacou que a nova jornada permitirá uma nova dinâmica nas famílias brasileiras.
5: Que a mãe e o pai não cheguem exausto para sentar, mas que chegue feliz para ainda conversar, brincar, ler com seus filhos e suas filhas.
4: Já o senador Rogério Marinho, do PL do Rio Grande do Norte, lamentou que a PEC obrigue uma forma de contrato entre patrões e empregados.
6: E quando foi feita a modificação da legislação trabalhista de 2017, o único tema que foi consensualizado entre trabalhadores, empregadores e governo foi a necessidade de que preponderasse o negociado sobre o legislado.
4: O texto permite que as empresas tenham até 2 meses para adaptar a jornada para 42 horas semanais depois que a proposta virar lei. A partir daí, terão mais 1 ano para colocar a jornada em 40 horas.
3: E a Comissão de Constituição e Justiça pode aprovar o projeto que autoriza a divulgação de imagens e áudios de crimes em flagrante dentro de estabelecimentos comerciais.
0: A ideia é que o compartilhamento dessas informações ajude na identificação e denúncia de criminosos. As informações com o repórter Bruno Lourenço.
7: O relator, senador Esperidião Amin, do Progressistas de Santa Catarina, afirmou que o objetivo é combater a impunidade por meio da identificação e denúncia dos infratores.
8: É realmente o reino da maldade você ter uma preocupação maior com o delinquente do que com quem sofre a delinquência.
7: Para evitar abusos, o texto exige que o estabelecimento registre um boletim de ocorrência e proíbe a exposição de terceiros que não estejam envolvidos no crime e também prevê a responsabilização do lojista caso haja divulgação indevida de imagens sabidamente falsas. Depois da CCJ, o projeto de lei, que já passou pela Comissão de Segurança Pública, vai ao plenário do Senado.
3: Mais de 33 milhões de brasileiros deixaram de votar no último domingo. E entre os que foram às urnas, quase 6 milhões optaram pelo voto nulo ou em branco.
0: Os números mostram o tamanho da parcela do eleitorado que não escolheu nenhum dos candidatos nas urnas. Repórter Marcela Cunha.
9: O número representa mais de 21% do eleitorado e é o maior desde 1998. Por isso, o TSE informou que vai atuar para aumentar o comparecimento no segundo turno, marcado para o dia 25 de outubro. De acordo com o presidente do TSE, o ministro Cássio Nunes Marques, é preciso intensificar as ações, em especial entre os grupos para os quais o voto não é obrigatório, como quem tem 70 anos ou mais.
10: Não é o ideal, abstenção de 20%. A ideia é intensificar e aperfeiçoar todos os mecanismos disponíveis para a Justiça Eleitoral para que a gente consiga diminuir esse percentual num segundo turno.
9: Segundo o presidente do TSE, a abstenção chega a cerca de 50% entre os maiores de 70 anos e a 20% entre os jovens de 16 e 17 anos. Além das ausências, o primeiro turno registrou 2.200.000 votos em branco e 3.600.000 votos nulos.
3: E quem não foi às urnas no primeiro turno ainda pode votar no segundo. Basta que o título de eleitor esteja regularizado.
0: A Justiça Eleitoral considera cada turno uma eleição independente. Portanto, a ausência na primeira etapa não impede a participação na votação de 25 de outubro, desde que a situação eleitoral esteja regular. Quem explica é a repórter Luísa Melo.
11: Cada turno eleitoral é tratado como um pleito independente. Então, mesmo sem ter participado da primeira rodada de votos, os eleitores podem ir às urnas no segundo turno. Basta que o título esteja regularizado. A ausência no primeiro pleito precisa ser justificada pelo eleitor até 3 de dezembro. O presidente do Tribunal Superior Eleitoral, ministro Cássio Nunes Marques, ressaltou a importância da participação no primeiro turno.
12: Quero, antes de tudo, agradecer às eleitoras e os eleitores brasileiros que compareceram às urnas e exerceram, mais uma vez, o direito fundamental de escolher os seus representantes.
11: De acordo com dados do TSE, a abstenção bateu recorde este ano com 33.400.000 pessoas que não compareceram às urnas. No segundo turno, a votação é apenas para presidente da República e, dependendo do estado, para governador.
0: Edição de Paula Groba e trabalhos técnicos de Eliseu Caires. O Jornal do Senado fica por aqui. Acompanhe agora as notícias da Câmara dos Deputados. Boa noite.
3: Boa noite e até amanhã.
13: Jornal Câmara dos Deputados. Câmara amplia a bancada feminina e passa a contar com 109 mulheres.
14: PL elege maior bancada e terá 121 deputados na próxima legislatura.
13: Nicolas Ferreira e Lucas Pavanato superam os 3 milhões de votos.
14: Boa noite. Os brasileiros foram às urnas neste domingo para participar do processo eleitoral.
13: A eleição presidencial de 2026 registrou mais de 119 milhões de votos válidos no primeiro turno, o maior número já registrado nesta etapa da disputa pelo Palácio do Planalto.
14: Os eleitores também votaram para escolher os próximos governadores, senadores, deputados federais e deputados estaduais.
13: Na Câmara dos Deputados, o PL elegeu a maior bancada para a próxima legislatura. A repórter Silvia Munhato explica como fica a correlação de forças na casa a partir do resultado das eleições deste domingo.
15: O PL elegeu a maior bancada da Câmara dos Deputados neste domingo e vai ter 121 deputados na próxima legislatura, que começa em 1º de fevereiro. Em 2022, o partido havia obtido 97 cadeiras. O segundo colocado para a Câmara foi a Federação PT-PCdoB-PV, com 88 deputados, 6 a mais que na última eleição. Além do PL e da Federação PT-PCdoB-PV, ganharam deputados em relação ao total eleito em 2022, o PSD, Republicanos, Podemos, Novo e Missão. O Novo teve um aumento de 3 para 10 deputados. Entre os que perderam, destaque para a Federação União PP, que passou de 105 para 87. PSDB Cidadania perdeu 7 cadeiras, chegando a 11. E o PDT ficou com 6 deputados, uma perda de 10 cadeiras. PSB e PSOL Rede mantiveram uma bancada de 15 deputados. Os outros que registraram quedas foram MDB, PRD Solidariedade e Avante. Em entrevista ao programa Painel Eletrônico da Rádio Câmara, a consultora legislativa Manuela Nonô cita o crescimento de partidos como PL e Novo como exemplo de uma eleição ideológica e mais à direita.
16: Eu acho que essa foi a eleição dos partidos ideológicos. Seja de um lado, seja de outro, essas agremiações ganharam, foram premiadas pelos eleitores. Os partidos catch-all, aqueles que vale tudo, o famoso Centrão, de uma forma geral, ele perdeu, tanto na Câmara quanto no Senado. E isso não se deve somente ao eleitorado. Também se deve à reforma do sistema político brasileiro que tem acontecido, que tem colocado aí cláusulas de barreira, que proibiu as coligações nas eleições proporcionais. Isso tudo está depurando o sistema, devagar, mas continuamente.
15: Também em entrevista ao painel eletrônico, o professor de Ciência Política da Universidade de Brasília, André Borges, afirma que foi uma eleição plebiscitária, citando a definição do segundo turno para presidente, que será disputado entre o senador Flávio Bolsonaro e o presidente Lula.
17: Ele mostra, né, um certo padrão, né, no comportamento do eleitorado, no que diz respeito ao fato de que quando a gente tem uma eleição, né, em que o presidente em exercício no cargo concorre à reeleição, invariavelmente, né, esse pleito ele acaba se tornando uma espécie de plebiscito sobre o governo. E eu acho que o grande desafio da campanha do Lula, né, sempre foi o fato de que ele não conseguiu, né, ao longo da campanha, melhorar os índices de aprovação do governo, né?
15: Os dois especialistas explicam, porém, que o sistema ainda mantém vários partidos e com resultados diversos nos estados. Portanto, a Câmara manterá, por exemplo, deputados mais voltados para a busca de recursos para suas regiões. E a falta de uma decisão sobre o executivo no primeiro turno deverá, segundo eles, adiar votações mais polêmicas. Dos 513 deputados federais eleitos, 183 vão exercer seu primeiro mandato na Câmara dos Deputados. Esse número representa uma taxa de renovação de 35,67%. Já o número de deputados reeleitos é de 301, 58,6% do total de deputados que foram eleitos titulares nas eleições de 2022, ou suplentes, que foram efetivados como titulares ao longo da atual legislatura. Da Rádio Câmara de Brasília, Silvia Minhato.
18: Eleições.
14: Novas deputadas serão 21% do total de parlamentares na Câmara, percentual acima da atual legislatura, mas ainda abaixo do total de mulheres na população brasileira. A repórter Paula Bittar traz uma análise sobre o crescimento da bancada feminina para a próxima legislatura.
19: O número de mulheres eleitas para a Câmara aumentou, mas a representação feminina entre os deputados continua muito abaixo da proporção da população. A partir de 1º de fevereiro do ano que vem, as mulheres representarão 109 dos 513 parlamentares da Câmara, 19 a mais que o número atual. Ainda assim, enquanto são mais de 51% da população brasileira, serão pouco mais de 21% dos deputados federais. 59 delas, ou 54%, foram reeleitas. A federação composta por PT, PCdoB e PV elegeu a maior parcela de mulheres, somando 34 cadeiras, o equivalente a 31% da representação na casa. Os colégios eleitorais do Sudeste foram os principais responsáveis pela formação dessa nova bancada. São Paulo elegeu 16 deputadas, concentrando 14,7% de todas as cadeiras ocupadas por mulheres na casa. Logo atrás, Minas Gerais e Rio de Janeiro garantiram 11 e 10 parlamentares, respectivamente. Fora do eixo Sudeste, Bahia, Pernambuco e Santa Catarina destacam-se com 6 deputadas eleitas em cada estado. Por outro lado, Distrito Federal, Piauí e Roraima encerraram a apuração sem eleger mulheres para a nova legislatura. A deputada Érica Hilton, do PSOL de São Paulo, foi reeleita como a mulher mais votada da história da Câmara dos Deputados, com 1,5 milhão de votos conquistados. Hilton foi uma das duas primeiras mulheres trans eleitas para a Câmara, ao lado de Duda Salaberti, do PSOL de Minas Gerais, em 2022. Em Minas Gerais, Duda Salaberti aparece como a terceira mais votada, com quase 230 mil votos, e também deve assumir um novo mandato. Magda Morfato, do PL de Goiás, aos 77 anos, será a integrante com mais idade em exercício na casa. A cientista política Hanna Marussi considera positivo o aumento na bancada feminina e atribui essa elevação ao financiamento das campanhas.
20: Os partidos tinham até 8 de setembro para fazer o repasse para mulheres, pessoas negras e indígenas, e de um modo geral, esse prazo prazo foi cumprido. Claro que tiveram partidos que individualmente não cumpriram, mas no montante geral do Fundo Especial de Financiamento de Campanha, esse dinheiro foi destinado. Então, tanto o montante quanto o momento em que ele entra faz toda a diferença para a eleição de mulheres.
19: Na análise da composição da bancada, a cientista política ressalta que ela se divide principalmente em esquerda e direita, com o centro esvaziado. Ana Marúcia aponta, por outro lado, que no Senado a votação foi expressiva para mulheres de direita.
20: A gente tem um crescimento expressivo também de mulheres eleitas, porém, essas mulheres, muitas delas, se colocaram e fizeram sua campanha deslocada de valores ligados aos direitos das mulheres, algumas até se posicionando contra o voto feminino. Então a gente tem um crescimento de mulheres muito mais ligadas ao conservadorismo, muito mais ligadas ao espectro de direita no Senado. E isso é uma tendência do Senado como um todo. Né? O crescimento do conservadorismo no Senado foi bastante expressivo. A direita agora, pela primeira vez, é maioria no Senado Federal.
19: Para o Senado, entre as 54 vagas em disputa, 12 foram para mulheres. É o maior número de senadoras eleitas em um mesmo pleito desde a redemocratização. Até então, o recorde havia sido registrado em 2002, quando 8 mulheres conquistaram cadeiras na casa. Em 2018, última eleição em que também foram renovados 2/3 do Senado, 7 mulheres foram eleitas. Com o resultado, a bancada feminina deve passar das atuais 15 para 18 integrantes a partir de 2027. Da Rádio Câmara, de Brasília, Paula Bittar.
2: Política. Campeões de votos ajudam a ampliar as bancadas de seus partidos na Câmara. Antônio Vital tem as informações.
21: O resultado final das eleições para deputado federal apontou a existência de candidatos muito bem votados que funcionaram como puxadores de votos para seus partidos e acabaram contribuindo para que outros parlamentares, que não teriam individualmente votos suficientes para se eleger, também conquistassem uma vaga. Puxadores de votos são aqueles candidatos que obtiveram votação acima do chamado quociente eleitoral, que é o cálculo usado para apontar quantas vagas cada partido tem por estado. Foi o caso, por exemplo, de 2 deputados do PL, Nicolas Ferreira, em Minas Gerais, e Lucas Pavanato, em São Paulo. Os dois receberam mais de 3 milhões de votos e ajudaram a ampliar a bancada do PL na Câmara. Em Minas Gerais, o PL elegeu 21 deputados, sendo que 9 deles não teriam sido eleitos sem os votos de Nicolas. Um deles, Sargento Melo Casal, acabou eleito com apenas 25 mil votos. Em São Paulo, os votos a Pavanato ajudaram a eleger 7 deputados que não teriam votos suficientes entre os 19 eleitos pelo PL. Isso porque, na eleição para deputado, os votos são computados para o partido ou federação do candidato. Quanto maior essa soma, mais cadeiras o partido tem. Também em São Paulo, a deputada Érica Hilton recebeu mais de 1,5 milhão de votos, o que ajudou o partido dela, o PSOL, a conquistar 6 vagas na Câmara, uma a mais do que teria direito se não fossem contabilizados os votos para o partido. O ponto em comum entre os campeões e as campeãs de votos é a campanha com forte presença nas redes sociais. Para o cientista político André Borges, da Universidade de Brasília, a campanha pelas redes sociais é uma nova maneira de fazer política que veio para ficar.
17: Candidatos mais localistas, né, ex-prefeitos, ex-vereadores, geralmente eles vão ter aquela votação ali mais concentrada, né, no seu município. E o que a gente observa nos últimos anos é que a campanha através da rede, ela me permite chegar a um custo relativamente baixo, né, a eleitores que estão espalhados ali, né, pelo território do estado, né? Então você passa a ter um tipo diferente de campanha, né? Eu acho que é um novo jeito de fazer política que veio para ficar e que está abrindo espaço também para ascensão de novas lideranças.
21: Consultora legislativa da Câmara dos Deputados, Manuela Nonô, também relacionou a presença nas redes sociais ao resultado da votação.
22: Quando você se torna conhecido pelas redes sociais, se torna quase natural você ter uma votação, embora essas realmente tenham sido extraordinárias. Eu quero dizer aqui que o Nicolas sozinho teve 27,41% dos votos válidos de Minas. O PL fez 19 cadeiras. Sem o Pavanato, ficaria 12. Então, o Pavanato deu 7 cadeiras para o PL. Ele teve 47,26% de todos os votos do PL de São Paulo. Isso é muita coisa. É.
21: Outros candidatos também ajudaram a ampliar a bancada de deputados em seus estados graças à grande quantidade de votos. André Fernandes, do PL, foi eleito com quase 700 mil votos no Ceará, mais de 12% dos votos do estado. E Júlia Zanatta, também do PL, recebeu 560 mil votos, o equivalente a 13% de todos os votos de Santa Catarina. Também foi eleito com 13% dos votos no Distrito Federal o candidato Fábio Félix, do PSOL. Na Rádio Câmara de Brasília, Antônio Vital.
18: Trabalho.
14: A notícia de que postos de gasolina estavam obrigando as frentistas a trabalharem de biquíni motivou um debate sobre os limites das empresas na definição dos uniformes de seus funcionários.
2: A questão chegou à Câmara dos Deputados, onde uma proposta foi apresentada para impedir que as vestimentas nas empresas violem a dignidade do trabalhador. O repórter Luiz Cláudio Canuto tem os detalhes.
1: Está na Comissão de Constituição e Justiça da Câmara dos Deputados projeto que cria regras para uso de uniformes de trabalhadores. A intenção é evitar a violação da dignidade do empregado. Atualmente, a CLT define que cabe ao empregador definir o padrão de vestimenta dos empregados, sendo permitida a inclusão no uniforme de logomarcas da própria empresa ou de empresas parceiras e de outros itens de identificação relacionados à atividade desempenhada. A proposta proíbe diferenças que destoam da finalidade da profissão e veda a imposição de roupas que provoquem riscos físicos ou ambientais desnecessários. A autora do projeto, deputada Laura Carneiro, do PSD do Rio de Janeiro, explicou o que a motivou a apresentar a proposta.
5: Na verdade, esse projeto surge de uma modinha que apareceu de que as mulheres tinham que estar no posto de gasolina vestidas de biquíni, como se a pessoa vai pôr gasolina apenas para ver aquelas mulheres seminuas. Isso é um completo absurdo, um desrespeito às mulheres brasileiras, um desrespeito ao corpo, um desrespeito à identidade e muito mais um desrespeito à profissional. Você não está tratando de uma mulher que vai vender o seu corpo. Ela está vendendo um produto e ela não tem que utilizar o seu corpo para isso. É um completo absurdo. É entender que a mulher é um objeto, é tudo que a gente batalha, é o que alimenta essa política do machismo, né? O que alimenta essa visão torpe de que mulher é objeto, e é isso que a gente combate todos os dias. Então não fazia nenhum sentido a gente não ter apresentado esse projeto e eu espero que ele seja aprovado.
1: O texto original proibia qualquer uniforme que expusesse o corpo de forma indevida ou que fosse incompatível com a natureza do trabalho e determinava que as normas internas das empresas sobre uniformes deveriam observar critérios de conforto e respeito à diversidade corporal. Na Comissão de Trabalho, a relatora, a deputada Rogéria Santos, do Republicanos da Bahia, optou por uma redação que retirasse o caráter moralizante da proposta e preservasse a autonomia das empresas na gestão da força de trabalho. A comissão acompanhou a sugestão da relatora. Pelo texto aprovado, o empregador não pode exigir dos empregados o uso de vestimentas incompatíveis com a finalidade da atividade. A proposta aguarda a avaliação da Comissão de Constituição e Justiça. Se aprovada, poderá seguir diretamente ao Senado. Para virar lei, precisa ser aprovada pelos deputados e senadores e depois ser sancionada pela Presidência da República. Da Rádio Câmara de Brasília, Luiz Cláudio Canuto.
18: Segurança Pública.
14: Comissão aprova a realização de campanha contra a divulgação de dados de autor de crimes em escolas. A repórter Maria Neves tem os detalhes.
6: A Comissão de Segurança Pública da Câmara dos Deputados aprovou o projeto que prevê a realização de campanhas de conscientização sobre a divulgação de dados pessoais de autores de homicídios em escolas. Pela proposta, as ações deverão incentivar a cobertura jornalística responsável e ética que priorize o interesse público. O texto original do deputado Dr. Jaziel, do PL do Ceará, proíbe a divulgação de informações como nome e foto do autor de crimes cometidos com o objetivo de provocar terror social ou generalizado. Dr. Jaziel propõe, inclusive, punições para quem incorrer na conduta, mesmo para os meios de comunicação. O relator na Comissão de Segurança Pública, deputado delegado Paulo Bilinski, do PL de São Paulo, Paulo, no entanto, recomendou a aprovação da versão apresentada pelo relator na Comissão de Comunicação, deputado Kleber Verde, do MDB do Maranhão. Kleber Verde considera que proibir veículos de imprensa de divulgar nomes de pessoas envolvidas em crimes de terrorismo consiste em censura prévia, o que é proibido pela Constituição.
4: Apesar de reconhecermos os nobres desígnios esculpidos na concepção desses projetos de lei, suas concepções materiais violam o comando constitucional que veda a censura prévia, tornando-se incompatíveis com a sistemática do nosso ordenamento constitucional.
6: O projeto, que prevê a realização de campanhas de conscientização sobre a divulgação de dados pessoais de autores de homicídios em escolas, ainda será analisado pela Comissão de Constituição e Justiça. A proposta também terá de ser votada pelo plenário e, se aprovada, terá de seguir para o Senado. Da Rádio Câmara de Brasília, Maria Neves.
13: Termina agora o Jornal Câmara dos Deputados, produzido pela Rádio Câmara, com trabalhos técnicos de Everson Urani e apresentação de Luciana Vieira e José Carlos Andrade. Uma ótima noite para você.
14: O Jornal Câmara dos Deputados volta amanhã. Fique agora com as notícias do Tribunal de Contas da União.
18: Minuto do TCU.
7: O Tribunal de Contas da União avaliou a atuação do governo federal diante dos apagões de energia em São Paulo. A fiscalização analisou a atuação do Ministério de Minas e Energia e da Agência Nacional de Energia Elétrica no acompanhamento dos serviços da empresa Enel. A concessionária atende mais de 8 milhões de consumidores em 24 municípios, incluindo a capital paulista. O TCU constatou que o tempo médio para restabelecer a energia passa de 10 horas e está acima das médias nacional e estadual. Desde que assumiu a concessão, em 2018, a Enel acumulou mais de 320 milhões de reais em penalidades. O contrato termina em 2028. Por isso, o TCU determinou que o Ministério e a agência reguladora apresentem, em 60 dias, cronograma para garantir a continuidade do serviço. Saiba mais em tcu.gov.br.
18: 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Boa noite.

0: Em Brasília, pontualmente, 8 horas.
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2: 20 horas e 1 minuto.
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0: Valeu, gente.
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